0: trabalhadores e de empregadores. O documento condiciona a abertura de determinados tipos de atividades à autorização prévia a ser definida por convenção coletiva de trabalho, entre elas supermercados, lojas e comércio varejista em geral. De acordo com Luiz Marinho, ministro do Trabalho e Emprego, a medida é um instrumento de equilíbrio entre as partes.
1: O diálogo permanente é a ferramenta mais eficiente para evitar conflitos. O que a gente espera é que tenha maturidade das lideranças sindicais, trabalhadores, empregadores, para em torno de uma mesa, um café, um chá, vocês possam encontrar soluções de problemas que parece que não tinha solução. E quanto mais se conversa, pode-se ir aproximando essa possibilidade.
0: Na prática, o acordo impede que as empresas escalem funcionários nos feriados por decisão unilateral. Questões como pagamento adicional, folgas e compensação de jornada também deverão ser definidas em negociação coletiva. Para Ivo Dall'Acqua, diretor da Confederação Nacional do Comércio de Bens, Serviços e Turismo, o debate deve continuar.
2: A coisa não para por aqui, nós temos absoluta consciência disso, mesmo porque novas formas, novos mecanismos, novas ferramentas vêm sendo incorporadas ao mundo do trabalho. Então, eu creio que hoje nós estamos celebrando um acordo muito bem discutido, foi consensuado, mas o nosso diálogo tem que ser permanente.
0: As novas regras não se aplicam, no entanto, às atividades que já possuem autorização permanente para funcionar em feriados, como hospitais, hotéis, postos de combustíveis e outros serviços considerados essenciais. As empresas que descumprirem o acordo ficam sujeitas à fiscalização e à aplicação de multas administrativas. Reportagem Gabriela Noronha.
3: A regra se aplica exclusivamente aos feriados. O funcionamento do comércio aos domingos permanece regulamentado por lei.
4: Julho é o mês de conscientização sobre as hepatites virais.
3: A campanha Julho Amarelo chama atenção para a prevenção, o diagnóstico precoce e o tratamento da doença, que muitas vezes evolui de forma silenciosa.
4: Confira na reportagem quais são os sinais de alerta e como o SUS atua no combate às hepatites.
5: A manicure Tabata Nepomuceno contraiu hepatite D quando criança e a tipo B depois de adulta. A doença provocou uma cirrose hepática e há 11 anos ela passou por um transplante de fígado. Hoje, ela se dedica a alertar sobre os perigos da doença.
6: Hoje, os maiores índices de transplante hepático no Brasil são por conta do vírus do hepatite B, hepatite C e hepatite D. O tratamento precoce evita a evolução da doença.
5: Os principais sintomas da hepatite são cansaço intenso, febre, náuseas e vômitos, dor abdominal, pele e olhos amarelados, urina escura e fezes claras. Mas isso já na fase inflamatória do fígado. O hepatologista Henrique Carvalho Rocha, do Hospital Universitário de Brasília, explica que na fase inicial da doença, os sintomas são silenciosos. Por isso, é preciso estar atento.
7: A grande maioria das pessoas não vão ter nenhum sinal e sintoma de que está infectado com algum vírus de hepatite. O ideal é aquela pessoa ou aquele paciente que tem alguns riscos, que tem essa preocupação e procure. E quem que são esses pacientes, né? Então, profissionais de saúde, sempre é importante ter essa avaliação, porque tem um risco aumentado, principalmente de infecção pela hepatite B, né? O modo de transmissão. Pessoas que têm relação sexual desprotegida, usuários de drogas. Então, esses pacientes que tenham risco maior, esses realmente têm que ficar vigiando.
5: Segundo a Organização Mundial da Saúde, as hepatites virais matam mais que o vírus da AIDS. Todos os anos, mais de 1 milhão e 300 mil pessoas morrem por complicações causadas por algum tipo de hepatite. A campanha Julho Amarelo reforça a importância do diagnóstico precoce e o tratamento dessas doenças, como explica Thieme Arakawa, coordenadora-geral de Vigilância das Hepatites Virais do Ministério da Saúde.
8: É durante esse mês que a gente tem uma série de atividades sendo realizadas para mobilização em relação à testagem, em relação à vacinação, em relação à educação em saúde, para que a gente realmente possa dar visibilidade a essas doenças que ainda são um grave problema de saúde pública.
5: Ainda de acordo com Arakawa, o SUS oferece diagnóstico e tratamento gratuitos.
8: Então, vacina de hepatite A e vacina de hepatite B estão disponíveis no SUS. A queda dos casos de hepatite A se deu muito por causa da vacinação. Em relação ao diagnóstico, a gente tem testes rápidos de hepatite B e hepatite C. São testes que são realizados dentro da unidade básica de saúde ou em qualquer outro tipo de serviço e tem um resultado em até 30 minutos.
5: Existem 5 tipos de hepatites virais. No Brasil, as mais comuns são causadas pelos vírus A, B e C. O tipo D é mais comum na região norte do país e a hepatite E, menos frequente em solo brasileiro, ocorre com maior facilidade na África e na Ásia. As hepatites A e E são transmitidas por ingestão de água ou alimentos contaminados, falta de saneamento básico e higiene inadequada. Já as hepatites B, C e D são transmitidas por contato com sangue contaminado, relações sexuais desprotegidas, compartilhamento de agulhas, seringas ou objetos pérfuro-cortantes, e da mãe para o bebê, a chamada transmissão vertical. Reportagem Graziele Bezerra.
3: Agricultoras rurais podem participar da chamada pública voltada ao fortalecimento da autonomia e da geração de renda das mulheres no campo.
4: Serão destinados cerca de R$ 49 milhões de reais a 67 projetos.
9: A chamada pública vai contemplar mulheres em todas as regiões do país. É destinada, por exemplo, a agricultoras familiares, assentadas da reforma agrária, quilombolas, indígenas e extrativistas. Os projetos selecionados vão contar com profissionais na assistência técnica para apoiar as produtoras rurais na organização da produção, no acesso às políticas públicas, na adoção de práticas agroecológicas, na comercialização e no fortalecimento das organizações coletivas. Quem explica é a presidente da Agência Nacional de Assistência Técnica e Extensão Rural, ANATER, Loroana Coutinho de Santana.
10: Eles estarão realizando um acompanhamento desde a produção, perpassando pelo processamento, pela gestão das organizações, né, sejam elas individuais ou coletivas, até a comercialização dos produtos. Então, esse profissional é justamente a espinha dorsal para o fortalecimento dessas mulheres, né? Para que elas possam, a exemplo, vislumbrar ações no âmbito da sua produção, para que elas possam gerar renda, possam ter organização na sua unidade.
9: A agricultora familiar Ilneia Barros participou de um curso de assistência técnica e extensão rural e conta como foi o acompanhamento.
11: Fiz extensão rural para que eu pudesse beneficiar os meus produtos. E através de a as nutricionistas, os pessoal, que deram todo suporte para que eu viesse a ter um desempenho legal no campo e poder vender a minha mercadoria.
9: Os projetos deverão atender, no mínimo, 50% de mulheres negras, 30% de mulheres jovens e 30% de mulheres de povos e comunidades tradicionais, com prioridade para quilombolas e indígenas. Também terão preferência propostas voltadas a mulheres em situação de maior vulnerabilidade social, como vítimas de violência e responsáveis pelo cuidado de pessoas com deficiência. As entidades credenciadas na ANATER poderão apresentar propostas entre os dias 16 e 31 de julho de 2026 por meio do portal anater.org/chamada-pública. Reportagem Thaís de Araújo.
3: Garantia de que insumos essenciais cheguem a regiões remotas cortadas por rios depende das condições de navegabilidade.
4: Para evitar desabastecimento, especialmente no norte do país, o Departamento Nacional de Infraestrutura de Transportes, o DENIT, reforçou o monitoramento hidroviário.
3: O levantamento feito em tempo real permite o planejamento da navegação em tempos de cheias ou seca dos rios.
12: As condições de navegabilidade dos rios brasileiros são monitoradas de forma contínua. Elas servem para orientar o transporte hidroviário, o deslocamento de pessoas e o abastecimento de cidades com combustíveis, alimentos, medicamentos e outros insumos essenciais, especialmente na região norte. Para isso, o Departamento Nacional de Infraestrutura de Transportes, o DENIT, desenvolveu o Plano de Monitoramento Hidroviário. O levantamento considera informações como nível das águas, vazão dos rios, profundidade dos canais e outros parâmetros hidrológicos. Os dados são usados para identificar trechos com possível restrição à passagem de embarcações e para orientar o planejamento das ações de manutenção. Na região norte, o sistema acompanha essas informações em tempo real e também considera os efeitos de fenômenos climáticos, como o El Niño, que podem alterar o regime dos rios. Segundo o Ministério dos Portos e Aeroportos, as condições dos rios variam ao longo do ano por causa das chuvas e da dinâmica natural das águas. Na estiagem, o nível dos rios pode limitar a navegação em alguns trechos. Já no período de cheia, o aumento da correnteza e as mudanças no leito dos rios também podem interferir na circulação de embarcações. Com base nos dados, é possível planejar a segurança da navegação, a continuidade do transporte de passageiros e cargas e a maior confiabilidade das hidrovias brasileiras. Reportagem Edinaldo Júnior.
4: Há 36 anos, o Estatuto da Criança e do Adolescente, o ECA, transformou a proteção da infância e da juventude em uma rede integrada de ações.
3: E garantiu a implantação do Sistema de Garantia dos Direitos da Criança e do Adolescente.
4: O sistema reúne conselhos tutelares, delegacias, Ministério Público, Poder Judiciário.
3: E integra diversas áreas, como assistência social, saúde, educação, cultura e lazer, além dos canais de denúncia e fiscalização.
4: Vamos saber como funciona com o repórter Pablo Mundim.
13: O Estatuto da Criança e do Adolescente mudou a forma como o Brasil protege a infância. Com o marco legal criado em 1990, crianças e adolescentes deixaram de ser vistos apenas como pessoas que precisavam de assistência e passaram a ser reconhecidos como sujeitos de direitos. Ao longo desses 36 anos de atuação, o Estatuto estruturou uma rede de proteção composta por diferentes instituições, como explica a socióloga Enide Rocha.
14: Antes do ECA, as crianças e adolescentes não eram vistos como sujeitos de direitos. A gente naturalizava o envolvimento de crianças no trabalho doméstico. Hoje, com o ECA, eles passaram a ser vistos como pessoa em desenvolvimento. E a Constituição é muito clara, no artigo 227, quando ela coloca prioridade absoluta e diz assim que o Estado, a família e a sociedade têm o dever de proteger crianças e adolescentes.
13: A proteção integral que prevê o Estatuto é feita pelo Sistema de Garantia dos Direitos da Criança e do Adolescente, que reúne conselhos tutelares, delegacias especializadas, Ministério Público, Judiciário, Assistência Social, Saúde, Educação e canais de denúncia. Fábio Meirelles, diretor de proteção da criança e do adolescente, destaca que cada órgão tem uma função específica, mas todos trabalham de forma integrada para proteger vítimas e interromper ciclos de violência.
15: A rede de proteção é um conjunto de instituições, serviços, que atuam de forma integrada para garantir os direitos de crianças e adolescentes e protegê-los de qualquer forma de violência, negligência, exploração ou violação de direitos. Então, nenhuma instituição atua sozinha. A proteção, ela vai depender da articulação entre diferentes políticas públicas.
13: Em muitos casos, o primeiro atendimento é feito pelo Conselho Tutelar. É ele quem recebe denúncias, aplica medidas de proteção e aciona os demais serviços sempre que há ameaça ou violação de direitos. O presidente do Colegiado dos Conselheiros Tutelares de Goiânia, Rondinelli Ná Barbosa, explica qual é o papel do Conselho.
16: Quando essas denúncias chegam até o Conselho Tutelar, a nossa primeira preocupação é em acolher, para que nós possamos fazer o encaminhamento correto, tratar essa criança ou adolescente de forma adequada e enquadrar eles no programa ou no serviço que melhor vai assistir à demanda que ele necessita.
13: Quando há indícios de crime, entram em ação as delegacias de proteção à criança e ao adolescente. As investigações comandadas pelas unidades especializadas buscam responsabilizar os autores e garantir que as vítimas sejam acolhidas, evitando a revitimização durante o processo, como defende a delegada Valéria Martirena.
17: A gente trabalha com os casos de violência contra essa criança e adolescente, que geralmente são os crimes sexuais e crimes de maus tratos. Tem muitos policiais capacitados nas unidades circunscricionais também que podem ouvir essa criança, esse adolescente vítima de violência em depoimento especial.
13: O Estatuto da Criança e do Adolescente é um marco legal que criou uma rede de proteção com atuação integrada. Uma responsabilidade compartilhada entre o poder público e toda a sociedade para garantir que cada criança e cada adolescente cresçam com segurança, dignidade e seus direitos respeitados. E qualquer pessoa pode ajudar. Ao presenciar ou suspeitar de violência física, psicológica, sexual, casos de negligência, abandono ou exploração de crianças e adolescentes, a orientação é denunciar. O Disque 100 funciona gratuitamente todos os dias e atende casos de violação de direitos humanos. Os conselhos tutelares, delegacias especializadas e da Polícia Militar também podem ser acionadas em situações de emergência. Reportagem Pablo Mundim.
3: Atenção, estudantes e pesquisadores! Já está aberto o prazo de inscrição para uma das principais premiações científicas do país.
4: O Prêmio Jovem Cientista, neste ano, busca incentivar projetos de inovação tecnológica voltados para o desenvolvimento social e sustentável.
3: Saiba mais com Cláudio Mário Carvalho.
18: As inscrições para o Prêmio Jovem Cientista 2026 seguem abertas até 14 de agosto. O tema deste ano é o uso da inteligência artificial para reduzir desigualdades e promover o desenvolvimento sustentável. A premiação contempla 5 categorias: mestre e doutor, estudante do ensino superior, estudante do ensino médio e mérito institucional, que reconhece uma universidade e uma escola pelo destaque na participação. Podem concorrer estudantes e pesquisadores que atendam aos critérios de idade e formação previstos no regulamento. Os vencedores vão receber laptops e bolsas de pesquisa do Conselho Nacional de Desenvolvimento Científico e Tecnológico, com valores entre R$5.000 e R$40.000. As inscrições podem ser feitas pelo site jovemcientista.cnpq.com.br. Cláudio Mário Carvalho, para a Voz do Brasil.
4: O Ministério da Educação informou que a plataforma MEC Livros já registrou mais de 618 mil empréstimos virtuais.
3: Saiba quais as obras mais procuradas e como acessar com Raquel Mariano.
9: Segundo o Ministério da Educação, a plataforma MEC Livros reúne mais de 1 milhão de usuários e acumula 384 mil horas de leitura. São Paulo lidera o número de cadastros, seguido por Rio de Janeiro, Minas Gerais, Bahia e Ceará. O catálogo reúne cerca de 25 mil obras e permite leitura imediata pela internet. Nos últimos 30 dias, entre os 4 títulos mais emprestados, 2 são de brasileiros. O primeiro lugar foi Torto Arado, escrito pelo baiano Itamar Vieira Júnior. O romance narra a história de duas irmãs, Bibiana e Belonísia, que, marcadas por um acidente de infância, desenvolvem uma relação profunda de dependência. A obra ainda trata da escravidão contemporânea. E em quarto lugar está A Cabeça do Santo, de Socorro Acioli, publicado em 2014, que mistura realismo mágico e cultura nordestina. A história acompanha Samuel. Ele descobre que consegue ouvir as preces secretas das mulheres para Santo Antônio ao se abrigar dentro da cabeça oca e gigantesca de uma estátua inacabada do santo. Os outros livros mais emprestados estão em segundo lugar: Noites Brancas, do russo Dostoiévski, que explora a solidão, o amor não correspondido e a ilusão. Já em terceiro lugar está A Vegetariana, de Han Kang, escritora sul-coreana, vencedora do Prêmio Nobel da Literatura.
19: O livro conta a história de uma mulher comum que, após ter um pesadelo violento, decide parar radicalmente de consumir e cozinhar carne. Os acessos ao Mac Livros são feitos pela versão para internet e por aplicativo para dispositivos móveis. A versão web concentra 52% do tempo de uso. Mais informações em maclivros.mec.gov.br. Raquel Mariano, para a Voz do Brasil.
4: E essas foram as notícias do Governo Federal.
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3: Fique agora com as notícias do Poder Judiciário do Congresso Nacional. Boa noite.
4: Boa noite para você e até amanhã.
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22: Em Angola, presidente do STF e do CNJ defende independência.

0: Angola, na África. Judite Aragão.
1: Fachin disse que essa independência existe para proteger o cidadão. Isso porque o juiz tem que decidir com imparcialidade e sem ceder a pressões políticas, econômicas ou sociais.
2: A independência judicial não pertence ao juiz, pertence ao cidadão. Não existe para proteger magistradas e magistrados. Existe para proteger quem será julgado por eles.
1: O presidente do STF e do CNJ, Edson Fachin, também deixou claro que a democracia constitucional exige diálogo constante entre os poderes.
3: O relatório Justiça em Números 2026, principal publicação estatística do Poder Judiciário Brasileiro, é feito a partir do DataJud, que é a Base Nacional de Dados da Justiça.
0: Além do relatório anual, o painel Justiça em Números também é feito com dados do DataJud. Marcelo Della Libera.
4: O painel Justiça em Números é disponibilizado pelo Conselho Nacional de Justiça de forma online. Ele apresenta os indicadores do relatório Justiça em Números e é atualizado mensalmente. A ferramenta disponibiliza painéis de temas como direito à saúde, violência contra a mulher, crime organizado e sobre a gestão processual dos tribunais. A pesquisadora Isabelle Mota, do Departamento de Pesquisas Judiciárias, destaca um dado histórico sobre o trabalho do Poder Judiciário em 2025.
5: Mesmo recebendo o maior número de novos processos desde o início da série histórica em 2009, conseguimos reduzir o estoque do número de processos pendentes. E 2026 já aponta um novo recorde. Até o momento, nosso painel registra mais de 17 milhões de novos processos, acima dos 16 milhões registrados no mesmo período do ano passado.
4: Esse dado está disponível no painel e pode ser acessado em justiça-em-números.cnj.jus.br.
3: Partidos, coligações e federações já podem realizar as convenções partidárias.
0: As convenções vão até 5 de agosto. Estevão Furtado.
6: O período das convenções partidárias começou ontem, 20 de julho. A data também marcou o início do prazo para exercício do direito de resposta contra ofensas, com prazos de 24 a 72 horas, conforme o veículo de comunicação.
3: Estão abertas as inscrições para a 16ª Semana da Execução Trabalhista.
0: Pessoas e empresas com processos em fase de execução podem inscrever ações na campanha. Larissa Batista.
7: Com o slogan Seu Direito por Inteiro, a iniciativa, marcada para o período de 14 a 18 de setembro em todo o país, é um esforço concentrado para localizar bens de devedores, incentivar acordos e dar mais celeridade ao pagamento dos créditos trabalhistas. Para outras informações sobre a 16ª Semana Nacional da Execução Trabalhista, acesse csjt.jus.br.
3: STJ suspende liminar que havia determinado paralisação da construção da ponte do Abial, no município amazonense de Tefé.
0: Com a decisão, foi autorizada a imediata retomada da obra. Fátima Uchoa.
8: Ao conceder liminar em ação popular para paralisar a construção, o TRF1 entendeu haver indícios de irregularidades na licitação para a contratação da empresa responsável pela obra. Contudo, ao atender pedido do município de Tefé, o vice-presidente do STJ, ministro Luiz Felipe Salomão, no exercício da presidência, destacou que a construção da ponte do Abial busca assegurar a prestação regular de serviços públicos essenciais aos mais de 15 mil moradores da região. E é evidente o risco na demora, porque a obra depende da estiagem dos rios amazônicos para a execução.
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3: Uma boa noite.
0: E até amanhã.
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3: Está no ar o Jornal do Senado.
10: Eu sou Humberto Pinheiro e estes são os destaques de hoje do Jornal do Senado, que começa agora. Plano de educação, licença paternidade e segurança marcam o semestre no Senado. Senado vai discutir tratamento para pacientes com doenças raras. Proposta que estabelece regras para profissionais da saúde estética será discutida no Senado.

0: Boa noite. A Comissão de Segurança Pública aprovou neste primeiro semestre uma série de projetos de lei que aumenta as penas para vários tipos de crimes, como roubo de câmeras de vigilância, combustíveis e de celulares, e para o uso de menores de idade para a prática de delitos. A comissão também votou propostas que reduzem benefícios para condenados por crimes violentos e aumentam o tempo de internação de menores infratores. Repórter Bruno Lourenço.
1: A Comissão de Segurança Pública aprovou o aumento das penas para crimes de furto, roubo e receptação de câmeras de vigilância e sistemas de monitoramento eletrônico. Outro projeto votado no semestre tipifica e endurece as penas para os crimes de furto e roubo de petróleo, combustíveis e derivados. Numa tentativa de conter as perfurações clandestinas e o avanço de facções criminosas sobre o mercado de distribuição, o colegiado aprovou ainda a proposta que prevê punição maior para furto de celular para a prática de fraudes e outra que dobra a pena para o furto de aparelhos celulares e aumenta a pena finalidade para o roubo, que é a subtração do telefone com o emprego de violência. Dois projetos relacionados a menores de idade passaram pela CSP. Um deles acrescenta nova agravante genérica ao Código Penal para punir adultos que utilizam crianças ou adolescentes para cometer crimes. Outro admite até 10 anos de internação para adolescentes infratores, como defendeu o senador Fabiano Contarato, do PT do Espírito Santo.
2: Eu não acho razoável você explicar para uma mãe que teve a filha vítima de estupro, para um rapaz de 17 anos, que após estuprar, matou e ocultou o cadáver, ele vai ficar internado até 3 anos.
1: A Comissão de Segurança Pública também aprovou no semestre iniciativas que proíbem a concessão de liberdade provisória a réus acusados de crimes que resultem em morte dolosa, ou seja, cometidos com intenção, e de liberdade provisória ou medidas cautelares alternativas a presos em flagrante por crimes hediondos ou equiparados. O relator, senador Wilder Moraes, do PL de Goiás, diz que a impunidade e a soltura reiterada de criminosos perigosos alimentam os índices de violência.
3: Indivíduos que pratiquem delitos de tal natureza não devem ser agraciados com liberdade provisória. Criminosos que praticam crimes hediondos devem permanecer presos.
1: A Comissão de Segurança Pública ainda aprovou o projeto de lei que põe fim à soltura automática de presos caso a justiça atrase a revisão periódica da prisão preventiva.
0: O acesso a diagnóstico, medicamentos e tratamentos para pessoas com doenças raras estará em debate na Comissão de Direitos Humanos do Senado. A audiência pública vai reunir especialistas, representantes de pacientes e autoridades para discutir os desafios enfrentados por essa população. Um dos principais temas será a situação do Elevides, medicamento indicado para pacientes com distrofia muscular de Duchenne. A reportagem é de Patrícia Oliveira.
4: O debate sobre o acesso a terapias avançadas para doenças raras também vai tratar da situação regulatória do medicamento Elevides, usado no tratamento da distrofia muscular de Duchenne, uma doença que provoca perda progressiva da força muscular. A comercialização do remédio foi suspensa temporariamente devido a efeitos colaterais graves. A audiência deve reunir representantes da Anvisa, do Ministério da Saúde, da indústria farmacêutica, especialistas e familiares de pacientes. Para o senador Hermes Klan, do PL de Santa Catarina, a rapidez no acesso ao tratamento é fundamental para quem convive com a doença.
5: E é muito grave, é doído, a gente sente muito. Então, é para ontem, essa gente não pode esperar.
4: Devem ser discutidas também as políticas públicas voltadas a pessoas com doenças raras. A data da audiência ainda será definida.
0: O Senado deve analisar um projeto que define quais profissionais estão habilitados a atuar na área da saúde estética. A proposta busca estabelecer regras mais claras para o setor e evitar insegurança jurídica. A intenção é dar mais segurança tanto aos profissionais que prestam esses serviços quanto aos consumidores que buscam procedimentos estéticos. As informações com o repórter Douglas Castilho.
6: O texto limita a atuação profissional no setor àqueles que detêm formação superior específica, como biólogos, biomédicos, enfermeiros, farmacêuticos, fonoaudiólogos ou fisioterapeutas. A medida, porém, não modifica as atividades que, por legislação específica, sejam reservadas aos formados em medicina ou odontologia. O autor do projeto, o senador Isauci Lucas, do PL do Distrito Federal, explicou o que muda caso a proposta seja aprovada.
7: O que é a competência de um médico, odontólogo, é só eles. Esses demais profissionais só podem fazer aquilo que é ligado à atividade deles. Então, a gente garante, inclusive na lei, que haja fiscalização dos conselhos regionais, tenham realmente registro do conselho de todas as atividades, para poder ter legitimidade para atuar no mercado. Mas cada um dentro do seu quadradinho, vamos dizer.
6: Segundo a Sociedade Brasileira de Cirurgia Plástica, mais de 1.500.000 procedimentos estéticos são realizados por ano no Brasil. Na justificativa do projeto, o autor afirma que a segurança jurídica trazida pela proposta, que ainda aguarda distribuição para a comissão responsável, deve impulsionar ainda mais o crescimento do setor.
0: A senadora Damaris Alves, do Republicanos do Distrito Federal, apresentou um balanço das atividades da Comissão de Direitos Humanos no primeiro semestre de 2026. Como presidente da comissão, Damaris ressaltou que o colegiado manteve uma agenda voltada à análise de projetos de lei, ao recebimento de denúncias de violações de direitos humanos e à realização de audiências públicas. Segundo a parlamentar, os trabalhos resultaram na aprovação de propostas relacionadas à proteção das mulheres, da juventude e ao enfrentamento da violência.
8: A nossa comissão no Senado virou uma central de recebimento de denúncias de violações de direitos humanos. E toda denúncia, toda demanda que chega gera um processo interno dentro da comissão. Às vezes uma denúncia tem 6, 7 encaminhamentos. Então nós estamos dando resposta para o povo lá na ponta.
0: O plenário do Senado encerrou o primeiro semestre legislativo com a votação de propostas nas áreas de educação, direitos sociais e segurança pública. Entre os destaques estão o novo Plano Nacional de Educação, a ampliação da licença paternidade e o endurecimento de penas para diversos crimes. As matérias aprovadas buscam modernizar políticas públicas, ampliar direitos e reforçar o combate à criminalidade. Algumas propostas já seguiram para análise da Câmara dos Deputados, enquanto outras aguardam sanção presidencial. Os detalhes com o repórter Pedro Pincer.
9: O primeiro semestre de 2026 foi marcado por uma intensa agenda legislativa no Senado, com a aprovação de projetos importantes para o país. Na educação, o principal destaque foi o novo Plano Nacional de Educação, que define as diretrizes para as políticas públicas do setor até 2036. Entre as prioridades estão a ampliação do acesso à escola, a melhoria da qualidade do ensino e a redução das desigualdades. A senadora Tereza Leitão, do PT de Pernambuco, destacou o foco na qualidade.
10: Do ponto de vista dos objetivos gerais do PNE, é afirmativo em relação ao direito à educação, da educação básica à pós-graduação, estabelecendo a qualidade como foco, tal como demarcando desafios atinentes à redução de desigualdades, à erradicação do analfabetismo, à valorização profissional, com um modelo de financiamento que faça o plano vivo e não apenas uma carta de intenções.
9: Entrada no mercado de trabalho, conciliação entre família e emprego, autonomia econômica de mulheres e proteção de trabalhadores vulneráveis também foram temas discutidos no Senado no primeiro semestre deste ano. Parte dessas propostas já foi transformada em lei. Uma delas é a ampliação da licença paternidade, tema debatido há quase 20 anos no Congresso Nacional. Entre as contribuições do Senado na segurança pública no primeiro semestre de 2026, está uma ampla reformulação da Lei Penal Brasileira com o objetivo de frear crimes patrimoniais e fraudes eletrônicas. Entre as principais mudanças, a pena máxima para furto simples passou de 4 para 6 anos. O furto de celular passou a ter tipificação qualificada. E a pena mínima para roubo com resultado de lesão corporal grave subiu para 10 anos.
0: Com trabalhos técnicos de João Lira, o Jornal do Senado fica por aqui. Acompanhe agora as notícias da Câmara dos Deputados. Boa noite e até amanhã.
11: Jornal Câmara dos Deputados. Câmara aprova que agressor pague pelo tratamento de saúde da vítima.
12: Deputados proíbem o uso da substância bisfenol A em produtos infantis.
11: Política de apoio ao transporte rodoviário profissional avança na casa.
12: Boa noite. A Câmara começou a analisar a proposta que cria a política de apoio ao transporte rodoviário profissional. O texto foi aprovado pela CCJ e agora será debatido por uma comissão especial. A reportagem é de Paula Bittar.
13: A Comissão de Constituição e Justiça da Câmara aprovou uma proposta de emenda à Constituição que cria a Política Nacional de Apoio à Atividade de Transporte Rodoviário Profissional. A política tem o objetivo de assegurar infraestrutura mínima para o cumprimento das normas de segurança viária e trabalhista aplicáveis aos motoristas do transporte de cargas e de passageiros. O texto considera a infraestrutura mínima a existência em intervalos regulares de locais de repouso e descanso dotados de condições adequadas de segurança e higiene. A proposta prevê que a Política Nacional de Apoio à Atividade de Transporte Rodoviário Profissional seja criada pela União em articulação com estados, Distrito Federal, municípios e setor privado. O texto estabelece que o motorista em atividade de transporte rodoviário profissional não poderá ser penalizado por descumprir os intervalos de descansos se for reconhecida pelo poder público a falta de infraestrutura adequada no percurso. Além disso, enquanto não houver pontos de parada e descanso suficientes nas rodovias, os motoristas em viagens longas poderão fracionar o descanso diário. Hoje, a Lei do Caminhoneiro já prevê 11 horas de descanso por dia, das quais 8 seguidas. A PEC mantém essa regra e cria uma exceção. Em viagens longas, ou seja, com duração superior a 24 horas, o descanso poderá ser fracionado enquanto as rodovias não tiverem pontos de parada suficientes. No debate do tema na CCJ, o deputado Rodrigo de Castro, do União de Minas Gerais, destacou o benefício para os motoristas.
14: É uma medida que realmente beneficia aí motoristas profissionais do Brasil todo que merecem melhores condições de trabalho. E o que essa Comissão de Constituição e Justiça, o que a Câmara dos Deputados proporciona a eles nesse momento é isso, a busca de melhores condições de trabalho, portanto também maior segurança, maior conforto para eles e maior segurança para todos os brasileiros.
13: A proposta que cria a Política Nacional de Apoio à Atividade de Transporte Rodoviário Profissional ainda precisa ser aprovada por uma comissão especial e pelo plenário da Câmara em 2 turnos de votação. Da Rádio Câmara de Brasília, Paula Bittar.
11: Transportes. Charles Fernandes, do PSD da Bahia, pede agilidade nas obras de pavimentação da BR-030 no trecho entre Cocos e Mambaí, município de Goiás. Na opinião do deputado, a obra é fundamental para reduzir os custos do frete e impulsionar o escoamento da produção agrícola regional.
15: São centenas e centenas de produtores que estão ali produzindo sem ter as condições ideais de levar os seus produtos para os portos ou para os grandes centros, devido à dificuldade do frete. O que nós queremos agora é que esse segundo trecho seja concluído o mais rápido possível, para que possamos ver naquela parte da Bahia nascer uma nova Matopiba.
12: Charles Fernandes acrescenta que a conclusão da BR-030 vai encurtar em quase 200 quilômetros o trajeto entre o centro do Brasil e o litoral baiano. Para ele, o novo corredor asfáltico vai gerar turismo, desenvolvimento e integração para os estados da Bahia e de Goiás.
11: Saúde. A proibição de BPA em produtos infantis foi aprovada na Comissão de Constituição e Justiça e já pode virar lei. Saiba mais sobre o assunto na reportagem de Sofia Peçanha.
16: A Comissão de Constituição e Justiça aprovou o projeto que proíbe a comercialização e a oferta gratuita de mamadeiras, bicos e chupetas que contenham a substância bisfenol A em sua composição. O texto já foi aprovado pelo Senado e altera a lei que trata da regulamentação de produtos destinados a lactantes e crianças de primeira infância. O bisfenol A, conhecido como BPA, é um composto químico utilizado na fabricação de plásticos resistentes, comuns em recipientes e utensílios do dia a dia. Em contato com alimentos e bebidas muito quentes, esses produtos podem liberar o BPA, que é cancerígeno, trazendo possíveis riscos à saúde, especialmente de bebês e crianças pequenas. O relator nas comissões de Saúde e de Constituição e Justiça, o deputado Diego Garcia, do Paraná, destacou que o projeto adota uma medida preventiva de proteção à saúde infantil, especialmente diante da vulnerabilidade de bebês e crianças pequenas à exposição a substâncias químicas.
17: O objetivo desse projeto é proteger principalmente os bebês e as crianças pequenas de substâncias que possam representar riscos à saúde. Ela reforça uma postura preventiva especialmente em produtos utilizados diretamente na alimentação e no desenvolvimento infantil. É uma medida de cuidado com a primeira infância e de segurança para as famílias brasileiras.
16: Durante a discussão, o relator também ressaltou que a proposta acompanha normas sanitárias já adotadas pela Agência Nacional de Vigilância Sanitária, Anvisa, e por órgãos reguladores em outros países, que vem estabelecendo limites ou restrições ao uso do bisfenol A em produtos infantis.
17: O projeto ajuda a fortalecer regras sanitárias e incentiva a indústria a investir em materiais cada vez mais seguros. Por isso, vários órgãos reguladores passaram a discutir limites e restrições para o uso dessa substância em produtos infantis. Então, esse projeto, ele fortalece essa proteção e dá mais segurança jurídica e sanitária para a população.
16: Durante a votação, as comissões rejeitaram outras 6 propostas analisadas em conjunto, que previam restrições mais amplas ao uso do BPA e de outras substâncias químicas. A avaliação foi de que regras mais detalhadas sobre fiscalização e regulamentação devem ser definidas pelo Poder Executivo, por meio de órgãos técnicos como a Anvisa. Dessa forma, como a Câmara aprovou o texto do Senado sem mudanças, a proposta poderá seguir diretamente para a sanção presidencial. Da Rádio Câmara de Brasília, Sofia Pessanha.
11: Segurança Pública.
12: Flávia Moraes, do MDB Goiano, alerta para o aumento dos casos de feminicídio no Brasil. Ela defende a aprovação de proposta que cria o Sistema Nacional de Enfrentamento da Violência contra Meninas e Mulheres, com destinação de até R$5 bilhões para políticas públicas.
18: Apesar de nós termos no Brasil uma das leis mais completas do mundo no enfrentamento à violência contra a mulher, inclusive com a tipificação do feminicídio, é assustador o quanto os números têm aumentado. Nesse ano de 2026, no primeiro semestre, é um número recorde de mulheres mortas no nosso país. É um fenômeno que nós precisamos entender. E aqui, enquanto parlamentar, acompanhando os trabalhos da Coordenação das Mulheres, da Procuradoria da Mulher, nós estamos aí trabalhando um pacto envolvendo vários poderes, um pacto de combate ao feminicídio e também apresentando leis, apresentação conjunta de uma norma que vai garantir mais R$5 bilhões de investimentos no enfrentamento à violência contra a mulher e ao feminicídio.
11: Flávia Moraes ressalta que as procuradorias da mulher das casas legislativas fortalecem a rede de apoio, proteção e acolhimento às vítimas de ameaças e violência. Ela cita a criação dessa instância de atuação na Assembleia do Estado de Goiás como passo importante para o combate ao feminicídio. Justiça.
12: A Câmara determinou que o agressor pague pelo tratamento de saúde da vítima e agora o projeto está sendo analisado pelos senadores. A repórter Maria Neves tem os detalhes de como a cobrança será feita.
19: A Comissão de Constituição e Justiça da Câmara dos Deputados aprovou o projeto que obriga o agressor a pagar os tratamentos de saúde, inclusive mental, da mulher vítima de violência doméstica. O pagamento de tratamentos de saúde se estende também aos filhos do casal. Pelo texto aprovado, o juiz poderá inserir os custos com médicos, psicólogos e assistentes sociais no valor da pensão alimentar notícia devida à vítima pelo agressor. A deputada Laura Carneiro, do PSD do Rio de Janeiro, autora do projeto, lembra que hoje, normalmente, as vítimas de violência são acolhidas pelo Sistema Único de Saúde e pelo Sistema de Assistência Social com recursos públicos, o que ela considera injusto.
20: Hoje, quando uma mulher sofre violência doméstica, o Estado oferece atendimento de saúde e suporte psicológico. Isso é um direito claro. No entanto, meu projeto estabelece uma regra de justiça. Quem deve pagar por esse tratamento? É o agressor. O agressor passará a ter obrigação legal de ressarcir todos os custos do SUS e do Sistema de Assistência Social. Não é justo que a sociedade inteira pague a conta de uma violência cometida por um indivíduo.
19: A redação aprovada foi proposta pela relatora na Comissão de Defesa dos Direitos da Mulher, deputada Sâmia Bonfim, do PSOL de São Paulo. No texto original, Laura Carneiro sugere a criação de uma pensão mensal para pagamento dos custos médicos da vítima de violência depois da conclusão do processo judicial. Essa obrigação não seria necessariamente considerada pensão alimentícia. O projeto inicial também prevê a prisão do agressor que não pagar a pensão devida para tratar as consequências da ofensa. Sâmia Bonfim, no entanto, lembra que a prisão por dívida é proibida no Brasil por meio da Convenção Americana de Direitos Humanos, incorporada à legislação brasileira com status constitucional. A única exceção a essa regra é a pensão alimentícia, que pode acarretar prisão do devedor inadimplente. Da Rádio Câmara de Brasília, Maria Neves.
11: Desenvolvimento Regional. A Câmara aprovou o projeto de Ayrton Faleiro, do PT do Pará, que inclui como beneficiários de recursos de fundos constitucionais de incentivo regional os empreendimentos de economia criativa. Ele explica que o objetivo é estimular a produção sustentável e apoiar iniciativas ligadas à cultura e ao turismo.
2: Os fundos constitucionais eles foram aprovados aqui no Congresso para corrigir primeiro as desigualdades regionais entre Norte, Nordeste e Centro-Oeste, com o resto do Brasil, mas também para corrigir as desigualdades sociais. E com essa aprovação virando lei, nós vamos ter então a oportunidade de famílias, associações e cooperativas buscar um financiamento e desenvolver essa sociobioeconomia que vai impulsionar o que nós podemos chamar dessa economia limpa e saudável.
21: Segundo Ayrton Faleiro, os fundos constitucionais têm como público prioritário as populações regionais, a exemplo das comunidades amazônicas. O deputado acredita que a nova legislação abre caminhos para conciliar o desenvolvimento econômico com a preservação ambiental.
11: Comissões. A Comissão de Constituição e Justiça da Câmara concluiu no primeiro semestre uma série de votações, entre elas a redução da maioridade penal e o fim da escala 6x1.
21: A repórter Paula Bittar acompanhou o balanço das votações na comissão nesta primeira etapa do ano e tem os detalhes.
22: Fim da escala 6x1, redução da maioridade penal e mudança nas regras para a cobrança do IPVA estão entre as propostas aprovadas pela Comissão de Constituição e Justiça neste primeiro semestre de 2026. No último dia de votações, no primeiro semestre, o presidente da comissão, o deputado Leur Lomanto Júnior, do União da Bahia, apresentou um balanço dos trabalhos do colegiado. De acordo com os dados apresentados pelo presidente, a comissão aprovou neste semestre 1.089 proposições legislativas e ouviu em audiência pública 19 convidados entre especialistas, representantes de instituições públicas e da sociedade civil. O parlamentar ressaltou a aprovação de propostas de grande repercussão popular, como as propostas de emenda à Constituição que acabam com a escala de 6 dias de trabalho por 1 de descanso e a proposta que reduz a maioridade penal dos atuais 18 para 16 anos de idade. Leur Lomanto Júnior também citou a aprovação de medidas relacionadas à segurança pública, como a proposta que inclui as guardas ou polícias municipais e os agentes de trânsito entre os órgãos que compõem a segurança pública no país e ao sistema tributário, como a que altera os critérios de cobrança do IPVA.
23: Chegamos ao encerramento deste primeiro semestre legislativo com a certeza de que a Comissão de Constituição e Justiça e de Cidadania cumpriu, mais uma vez, o seu papel como a principal instância de controle da constitucionalidade, da juridicidade e da técnica legislativa da Câmara dos Deputados.
22: Outras propostas aprovadas pela CCJ neste semestre e citadas por Leur Lomanto Júnior foram a que proíbe a discriminação contra pessoas com transtorno do espectro autista, a que regulamenta o exercício da profissão de conservador, restaurador de bens culturais e a que torna obrigatória a presença de um profissional de educação física em entidades formadoras de atletas e escolinhas de esportes. Da Rádio Câmara de Brasília, Paula Bittar.
11: Trabalho. Reginaldo Lopes, do PT de Minas Gerais, autor da proposta que reduz a jornada de trabalho para 40 horas semanais, sem redução de salários, reforça a importância do fim da escala 6x1 e reitera que o Brasil já está preparado para esta nova realidade.
1: Nada justifica não terminar com essa escala. Ou seja, a economia brasileira, o país, estão preparados para o fim dessa escala. Nós queremos uma escala mais humanizada. Essa emenda constitucional é a maior reforma para 37,8 milhões de trabalhadores e trabalhadoras que vão ganhar mais um dia de descanso semanal remunerado, serão 2 dias de descanso semanal remunerados, além da redução da jornada de 44 horas para 40 horas. Uma grande entrega que eu tenho alegria de ser o autor dessa proposição legislativa para garantir qualidade de vida para os brasileiros e brasileiras.
21: Reginaldo Lopes explica que o texto prevê regras especiais para setores como saúde, segurança e transporte e medidas de apoio para microempresas manterem os níveis de emprego. Mas antes de mudar o texto constitucional, a proposta ainda precisa ser aprovada pelo Senado.
11: Meio Ambiente. Comissão aprova projeto que reforça a redução das emissões poluentes do programa Mover. A repórter Júlia Lopes nos conta qual o ponto da proposta.
3: A Comissão de Ciência, Tecnologia e Inovação da Câmara aprovou uma proposta que inclui entre as diretrizes do programa Mover a redução das emissões de gases poluentes em veículos automotores. O programa Mobilidade Verde e Inovação, conhecido como Mover, foi sancionado pelo presidente Lula em 2024 e é voltado para apoiar a descarbonização dos veículos brasileiros, o desenvolvimento tecnológico de baixo carbono e ampliar a competitividade da indústria brasileira. Para o relator do projeto, deputado Davi Soares, do Podemos de São Paulo, a medida contribui para a redução de gases poluentes e se alinha com outros projetos do governo, como o programa Melhor Ar, do Ministério dos Transportes.
4: Entendemos que a alteração pretendida pelo projeto número 157/2025 é relevante na medida em que alinha as diretrizes do programa Mover às de outros programas do governo, colaborando de forma importante para a preservação e a qualidade do ar, com inquestionáveis benefícios para a saúde da população, particularmente aquela que vive em centros urbanos.
3: Os autores do projeto, a deputada Adriana Ventura e o deputado Ricardo Salles, ambos do Novo, de São Paulo, destacam que a transição para biocombustíveis já prevista no programa Mover, não elimina totalmente os problemas relacionados às emissões. Eles lembram que os veículos movidos a etanol ou biodiesel continuam emitindo poluentes prejudiciais, como o monóxido de carbono. A proposta, que inclui a redução das emissões poluentes de veículos entre as diretrizes do programa Mover, deve seguir agora para análise na Comissão de Meio Ambiente. Da Rádio Câmara de Brasília, Júlia Lopes.
11: Consumidor.
21: Projeto em análise na Câmara estabelece que uma parte dos ingressos para jogos de futebol, shows e eventos culturais seja vendida em guichês físicos. Ao defender a proposta, Dr. Luiz Ovando, do PP de Mato Grosso do Sul, observa que a medida garante o acesso de pessoas que enfrentam dificuldades com plataformas digitais.
5: Normalmente, os ingressos, principalmente partida de futebol, eles são disponibilizados na rede de internet. E, de uma maneira geral, as pessoas que não são hábeis no manejo da tecnologia, elas têm dificuldade de ter acesso a esses ingressos. Então, esse projeto, ele visa deixar em aberto uma certa quantidade, uma certa porcentagem de ingressos para que as pessoas possam se dirigir ao guichê e comprar esses ingressos. Mecanismo de combate à compra automatizada em larga escala é uma prática que prejudica o consumidor comum.
11: De acordo com o Dr. Luiz Ovando, a iniciativa está respaldada no Código de Defesa do Consumidor e visa combater a ação abusiva de cambistas no ambiente virtual. Ele reforça que a medida traz mais transparência ao mercado de entretenimento e inclusão social.
21: Termina agora o Jornal Câmara dos Deputados, produzido pela Rádio Câmara, com trabalhos técnicos de Everson Urani e apresentação de José Carlos Andrade e Luciana Vieira. Uma boa noite para você.
11: Uma ótima noite. A Voz do Brasil volta amanhã. Você ouviu A Voz do Brasil. Boa noite.

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0: Uma terça-feira à noite maravilhosa para você. Começa o No Ritmo do Amor, hoje 21 de julho, e vamos ouvir boa música, vamos lembrar dos bons momentos que já vivemos e, lógico, sonhar com outros melhores ainda. Aqui você é muito bem-vindo e pode participar, mandar um beijo para quem você gosta. 3499-136-2203, esse é o nosso WhatsApp. Eu começo com Kenny Rogers, She Believes in Me. Aproveite o nosso momento.

programação Grace Abrams, That's So True. Antes, meu Mel Marquinhos Moura. Um beijo para o Otávio, final do telefone 4497. A Gláucia também está curtindo a gente. Um beijo para você, Gláucia. Ela manda um beijão para o Cadu, o seu marido há 4 anos. Muitas alegrias para vocês. Comemorem bastante. E um beijo também para o Fernando. Ele manda um beijo para a Cleide, a sua mamãe, que hoje, dia 21, completa 84 anos. Fernando, obrigada pela participação e Dona Cleide, feliz aniversário. Muitas alegrias para a senhora. Amor.

A sequência eu encerro com Duran Duran, Come Undone. Depois do intervalo, eu volto nesta terça para te fazer companhia. Não saia daí.

0: 10h25.
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3: O grupo terrorista Hamas anunciou Khalil al-Ahyar como o novo chefe do seu braço político. Ele assume o cargo após a morte de Yahya Sinuar em 2024 durante um conflito com forças israelenses. Sinuar era apontado como um dos principais líderes do grupo e um dos responsáveis pelo ataque a Israel em 2023, que deu início à guerra na faixa de Gaza. Al-Ahyar já atuava como principal negociador do Hamas e ganhou mais destaque na liderança após a morte de outros dirigentes. Segundo autoridades israelenses, ele sobreviveu a tentativas de ataque durante o conflito.
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2: Pense junto comigo, quando você melhora a vida de alguém através das suas ações, das suas palavras, do seu sorriso, do seu abraço ou do seu trabalho, é impossível que a sua vida não melhore também. Faça o bem, que o resto vem. Aquilo que a gente planta, com certeza colheremos. Eu acredito nisso. Miley Cyrus, para começar mais uma sequência romântica. The Climb. Depois tem Djavan.

Sucesso da Madonna, Secret. Antes, Djavan, Oceano. Um beijo para o Vildomar. Ele manda um beijão para a Lúcia. O grande amor da minha vida, Aninha. Obrigada, Vildomar, pela sua participação. Felicidades para vocês. Um beijo também para o Danilo, final do telefone 0042. E um beijo para a Shirley. Ela gostaria de ouvir a Roberta Fleck. E logo, logo eu toco para você, Shirley. Muito obrigada pela companhia.

0: 10:56.
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2: Hoje no quadro Amor de Cinema, vamos conhecer a história da Angelina. Aninha, como transformar um desastre em amor? Coloque em um restaurante várias pessoas que você não vê há muito tempo. Adicione um monte de comida diferente. Cada um pede uma coisa e a confusão começa. Encontrei um cara bonitão no restaurante e comecei a desabafar com ele em tom de brincadeira. Estava feita a receita para tudo que tinha que dar errado, dar certo. Foi assim que conheci o meu marido, Gustavo. E claro que essa receita de bolo do amor imperfeita foi o que deu o sabor de quando começamos a nos conhecer. Eu me abri, fui verdadeira, deixei ele me conhecer. Até os meus defeitos, eu diria. Falei, parecia uma matraca, mas deu certo. A gente se divertiu e ele me achou diferente. Por isso trocamos telefone e estamos juntos há 13 anos. Não perca a oportunidade, você que é solteira, de conhecer pessoas e de ser de verdade. Em todo tempo. A música que eu gostaria de ouvir no seu programa é Forever by Your Side, The Manhattans.

Para você eu toquei Espresso com a Sabrina Carpenter. E antes a música que a Lúcia nos pediu, final do telefone 9044, só a Lua Absinto. Que saudade dessa música. Lúcia, muito obrigada pela sua participação. Um beijo também para o Denis, final do telefone 4429. E a Roberta está curtindo a nossa programação e ela gostaria de ouvir a Ana Vilela. E eu já salvei o seu pedido, Roberta. Um beijo.

encerrar a sequência, Sam Smith com Normani, Dance with a Stranger. Depois do intervalo, eu volto nesta terça com ele, Bruno Mars, Talking to the Moon.

0: 11:24.
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3: Os preços do petróleo voltaram a subir fortemente por causa da escalada do conflito entre Estados Unidos e Irã. O barril do tipo Brent chegou a ultrapassar os $90, o maior valor desde junho. O mercado reage a preocupações com o Estreito de Hormuz, onde passa cerca de 20% do petróleo comercializado no mundo. A tensão aumentou após novos ataques americanos ao Irã e incidentes envolvendo petroleiros na região. Especialistas alertam que a alta do petróleo pode elevar o preço dos combustíveis, pressionar a inflação e impactar a economia global.
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2: Aqui você pode participar a hora que você quiser. O nosso WhatsApp é o 3499-136-2203. Lá no meu Insta, no Sou Ana Paula Barros, você também pode pedir a sua música e mandar um beijo pra quem você gosta. Canta pra gente o Bruno Mars, Talking to the Moon.
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Passando por aqui o Paul Young, Oh Girl. E quem passa também é o Silvio, e ele manda um abração para todo mundo que trabalha na Academia Força Máxima. Muito obrigada pela sua participação, Silvio. Uma ótima noite. Beijo também para a Patrícia, e ela manda um beijão para o seu marido, Ângelo. Hoje, dia 21, eles completam 24 anos juntos, casados. Que bênção! Obrigada pela participação e companhia de vocês. Feliz

0: 1153.
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8: Voltei no seu ritmo, no ritmo do amor. Aqui você pode participar no 3499-136-2203. Aproveite esse momento só nosso. Aproveite a sua noite. Agora, Europe. Carrie.

Um dos sucessos da banda Genesis, Hold On My Heart. Antes, Heróis da Resistência, Só Pro Meu Prazer. A Sônia tá curtindo No Ritmo do Amor e ela manda um abração pro seu marido que trabalha na padaria Pereira. Obrigada pela sua companhia. Um beijo pra você, Soninha. E um beijo também para a Carolina. Ela gostaria de ouvir Léo Jaime e hoje já está programada a música Gatinha Manhosa. Carol, obrigada pela sua participação.

The Commodores, para encerrar muito bem a sequência com Easy. Depois do intervalo, eu volto com a Mariah Carey, I Still Believe. E volto com você também, hein?

0: meia-noite e 26.
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4: O surto da doença dos legionários matou 2 pessoas e infectou outras 72 no bairro Upper West Side, em Manhattan, nos Estados Unidos. A infecção é causada pela bactéria Legionella, que se multiplica em sistemas de água como torres de resfriamento e ar-condicionado. A transmissão ocorre pela inalação de gotículas de água contaminada e não passa de pessoa para pessoa. As autoridades investigam a origem do surto, mas informaram que o número de novos casos já está diminuindo. A doença pode causar pneumonia grave, principalmente em idosos e pessoas com baixa imunidade, e o tratamento é feito com antibióticos.
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3499-136-2203. Você pode participar a hora que você quiser. Peça sua música, mande um beijo pra quem você gosta. Você já sabe, agora tem a Mariah Carey, I Still Believe.

0: Aqui é Bruce Springsteen, Streets of Philadelphia. E aqui no WhatsApp, um beijo para a Wanda, final do telefone 0472. Um beijo também para o Adalberto, e ele é fã da Sandra de Sá e adorou ouvir Retratos e Canções. Aninha, essa programação é a melhor. Eu também acho, Beto. Obrigada pelo seu retorno.
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0: Meia-noite 56.
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9: Eu não sei se você já viu, e eu, infelizmente, já. Gente reclamando do lugar onde trabalha. Não faça isso. Honre o lugar que permite que você leve o sustento para sua casa. Dê esse conselho para aquela pessoa que faz isso regularmente. Isso não é bom. Na verdade, é tão feio. Eu começo a próxima sequência com essa daqui, ó. Sex Love, Neo.

Aqui na programação Portrait, How Deep Your Love. E aqui no WhatsApp, um beijo para Maria de Fátima, um beijo também para a Larissa, final do telefone 4494.

encerrar a sequência, Eros Ramazzotti, Così della Vita. Antes, Bad Dreams, Teddy Swims. Eu volto depois do intervalo e eu te espero.

0: 1h26.
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3: O Irã pediu que a Agência Internacional de Energia Atômica condene os novos ataques dos Estados Unidos contra instalações nucleares do país. Segundo o Teherã, a ofensiva atingiu a usina de Darkhaven, ainda em construção, e áreas próximas à usina de Bushehr, a única central nuclear civil iraniana. Os Estados Unidos afirmam que a operação teve como alvo bases de mísseis, drones e sistemas de defesa, com o objetivo de reduzir a capacidade do Irã de ameaçar o tráfico do Estreito de Hormuz. O governo iraniano disse que o país está em uma guerra de grande escala com os Estados Unidos, enquanto mediadores internacionais tentam negociar um cessar-fogo de 10 dias.
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7: 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Esse tempo é só nosso, esse lugar é todo seu. Participe no WhatsApp no 3499-136-2203. Eu sempre te espero no meu Insta, no Sou Ana Paula Barros. Chicago, Heart, eu sei, I'm sorry.

Nobody But You foi a música que você curtiu comigo aqui no Ritmo do Amor com Blake Shelton e Gwen Stefani. Um beijo para Geisa, final do telefone 6866. Catiane está curtindo a gente, um beijo para você também, Catiane. E Wellington é motorista, está trabalhando e curtindo a gente. Bom trabalho para você, Wellington. Ele acrescenta: Aninha, adorei o que você disse, não podemos reclamar de nada. Verdade, queridão.

0: Hora de encerrar No Ritmo do Amor desta terça-feira, nessa madrugada gostosa. A última foi No Promises, com Ice House. Muito obrigada pela sua companhia até aqui. Obrigada também pela sua participação no 3499-136-2203. Eu adoro passar esse tempo com você. Beijo da Ruiva. Fica bem.
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0: Tô de volta, agora com Sonâmbulos. A voz é a mesma, mas a programação é diferente. Seja bem-vindo. Se o seu sono ainda não chegou, eu, Ana Paula Barros, te faço companhia. Lembrando que você pode deixar o seu pedido musical no WhatsApp. Peça sua música, 3499-136-2203. Aproveite a nossa madrugada de quarta. Sonâmbulos. A primeira de hoje é Dilcinho.

0: Você é sempre muito bem-vindo. E se ainda não conseguiu dormir, eu te faço companhia. Uma programação feita pra nossa madrugada. Até já.
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3: 2h25.
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6: O Reino Unido tem um novo primeiro-ministro. Keir Starmer deixou oficialmente o cargo nesta segunda-feira e passou o comando do governo para Andy Burnham. Antes de se despedir, Starmer agradeceu o período à frente do país e desejou sucesso ao sucessor. A mudança foi formalizada em uma cerimônia com o rei Charles III, no Palácio de Buckingham. Burnham assume o governo após ser confirmado o novo líder do Partido Trabalhista. Entre as propriedades anunciadas estão o combate à inflação e o controle dos preços de bens essenciais. Starmer renunciou após menos de 2 anos no cargo, em meio à baixa popularidade e às pressões dentro do próprio partido.
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0: Que bom que você tá aí do outro lado, curtindo Sonâmbulos junto comigo. Uma ótima madrugada para você.
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0: A gente gosta. Henrique Juliano.

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0: Marcando presença no Sonâmbulos, Simone Mendes. Hora do nosso intervalo comercial, mas eu não demoro.
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3: 2:58.
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7: De volta com Sonâmbulos e a gente vai passar muito tempo juntos ainda.
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7: Chega junto, Gustavo Lima.
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1: Não tem jeito, meu compadre. Vambora. Ela vacilou comigo, nós estamos aí. Tudo certo.

0: Marcando presença no Sonâmbulos, Jorge Mateus. Mais um intervalo pra gente. Eu não demoro.
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0: 3h27.
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3: Eleitores que estiverem fora da cidade, onde votam nas eleições deste ano, já podem solicitar o voto em trânsito. O pedido pode ser feito até 20 de agosto pela internet para quem tem biometria cadastrada ou presencialmente em um cartório eleitoral. A modalidade permite votar em outra cidade do país. Quem estiver no mesmo estado poderá votar para todos os cargos em disputa. Para quem estiver em outro estado, poderá votar apenas para presidente da República. A Justiça Eleitoral lembra que o eleitor que solicitar o voto em trânsito e não comparecer à votação deverá justificar a ausência.
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Muito bom ter você pertinho, curtindo a nossa programação e onde você estiver, você pode participar pedindo a sua música preferida lá no WhatsApp, no 3499-136-2203. Sonâmbulos. Agora pra gente, Israel e Rodolfo.

0: Uma pausa nas músicas e eu prometo não demorar.
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0: 3:59.
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De volta com Sonâmbulos e você é muito bem-vindo. Eles a gente conhece. Guilherme Benuto.

0: para a taxa básica de juros, a Selic, em 14% ao ano no fim de 2026. Para o crescimento da economia, a expectativa segue em 1,99%. Já a cotação do dólar foi mantida em R$ 5,20 no fechamento deste ano.
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0: Tô de volta pra te fazer companhia nessa madrugada.
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0: Passando por aqui, Coldplay.

0: 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Até de madrugada, Sonâmbulos.
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0: tá bonito assim lá longe. Você de Camargo e Luciano.
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0: Passamos uma parte da noite e a madrugada juntinhos, ouvindo boa música. E é bom lembrar que você pode participar no WhatsApp no 3499-136-2203. O Sonâmbulos volta na madrugada. Beijo da Ruiva. Fica bem.
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0: 4,57.
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quarta-feira, começando o Pé no Barro. Eu sou o Luciano Leão e com você eu vou a partir de agora com muita música do passado. A gente vai relembrar histórias do sertanejo, viu? Hoje, 22 de julho, hoje é o Dia Internacional do Trabalhador Doméstico, sabia? É, pois é. Tanta gente que trabalha nos lares do Brasil, né? Um abraço, você que organiza a casa de muita gente e faz a sua vida assim de forma decente, digna e honesta, né? Vai ter muita coisa boa pra você hoje? Vai ter Eduardo Costa, vai ter Fernando e Sorocaba. Pra começar, vamos de Jean e Giovanni.

0: 5:26.
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3: A China aumentou as compras de soja do Brasil e reduziu as importações de produto vindo dos Estados Unidos em junho. Segundo os dados oficiais, o país asiático importou mais de 12 milhões de toneladas de soja brasileira, um crescimento de 13,7% em relação ao mesmo período do ano passado. Já as compras da soja americana caíram mais de 20% no acumulado do primeiro semestre. As exportações brasileiras para a China também avançaram, enquanto as dos Estados Unidos tiveram forte queda. Especialistas apontam que o movimento reflete os efeitos da guerra comercial entre Washington e Pequim e a maior competitividade da safra brasileira.
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3: 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Vamos matar a saudade. Vamos relembrar aqui Jads e Jadson.

0: 5h53.
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0: Bora continuando com você por aqui com a saudade do pé no barro. Eu sou o Luciano Leão, eu e a produção aqui escolhendo aquelas clássicas, aquelas que marcaram. A gente vai lá e traz de volta pra você relembrar, viu? E agora tá começando a segunda hora. Mas pra começar bem, a gente tem aquela frase que vai mexer com você.
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0: Frase pé no barro hoje é pra você que anda com pressa, viu? Cuidado com a pressa, viu? Porque é o seguinte, a direção é mais importante que a velocidade. É, não adianta você correr se você tá na direção errada, né? Vai chegar ao lugar que não te interessa. Vamos com o Léo Canhoto e o Robertinho!

emoção, né? Falar em emoção aí, vai, vai, vai. Ó, Zezé de Camargo e Luciano. Essa aqui é pra você soltar a voz e cantar junto, hein?

0: Vincent Chandler. Vamos ver sua galera agora. Vocês estão bem alto, vai.
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Coisa boa, garanto aqui, não tem emoção maior do que o pé no bar. Por que que não tem? Porque aqui a gente mexe com esse coraçãozinho aí, a gente resgata histórias do sertanejo. Vamos ter daqui a pouquinho Gilberto e Gilmar, vai ter uma mais antiga de Luan Santana, é pura história, gente.

0: 6:26. 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
0: E as clássicas continuam aqui no Pé no Barro. Como essa aqui, ó. Chitãozinho e Chororó e Zé Ramalho.

João Paulo e Daniel, alguém! Que saudade que bate quando rola João Paulo e Daniel, né? Falando em saudade, eu quero a dupla, a mais clássica das duplas sertanejas, vai! Tô falando de Tião Carreiro e Pardinho.

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fechou por aqui, né? Produção do céu, vocês mandaram bem demais. Como sempre, mandando bem demais, caprichando a melhor programação do Brasil, sempre aqui com você. Um beijo, gente! Amanhã tem mais Pé no Barro. Oh, garanto que a gente volta e volta com tudo, tá bom? Um beijo! Valeu! Aô!

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22: Olá, bom dia. Que bom ter você com a gente. Está no ar mais uma super edição do Fique por Dentro. Eu sou Cido Gameiro, vou te fazendo companhia por aqui com muita música e muita informação. E claro, começamos muito bem com a previsão do tempo para esse 22 de julho. A quarta-feira terá tempo instável no sul do país. O Rio Grande do Sul segue com risco de chuva forte e temporais, enquanto Santa Catarina e o sudeste do Paraná também terão pancadas de chuva. No centro-oeste, a instabilidade chega ao sul de Mato Grosso do Sul, com chuva prevista para Ponta Porã. Brasília continua com tempo seco. No sudeste, Belo Horizonte e Junqueirópolis terão sol e tempo firme. No Nordeste, Boquim segue com chuva passageira, enquanto Feira de Santana terá a variação de nuvens e possibilidade de pancadas isoladas. E você fica sabendo também. A área queimada no Brasil cai e fica abaixo da média histórica. Número de eleitores brasileiros no exterior cresce quase 32%. Essas e outras informações você ouve a partir de agora aqui no Fique Por Dentro. Começamos com Jorge Mateus e Lauana Prado. Haverá sinais.

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1: O Brasil registrou redução nas queimadas em 2025. Segundo o relatório anual do fogo do MEP Biomas, 12 milhões e 700 mil hectares foram atingidos pelo fogo, volume 31% menor que a média histórica. A principal queda foi na Amazônia, que teve a menor área de queimada nos últimos 41 anos. Mesmo assim, o Cerrado continuou sendo o bioma mais afetado, concentrando quase 70% de toda a área atingida no país. O estudo também alerta que muitas áreas voltam a pegar fogo em poucos anos, o que dificulta a recuperação da vegetação e aumenta o risco de novos incêndios.
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1: No Fique por Dentro, vamos para o mundo esportivo agora.
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1: A Copa do Mundo de 2026 mal terminou e já começou uma nova disputa. Quem vai sediar a final da Copa do Mundo 2030? Espanha, Portugal e Marrocos vão dividir a organização do próximo Mundial. Mas a FIFA ainda não definiu qual estádio vai receber a grande decisão. De um lado está Santiago Bernabéu, casa do Real Madrid, totalmente modernizado e considerado um dos estádios mais tecnológicos do mundo. O Camp Nou, do Barcelona, também aparece como candidato e passa por uma grande reforma atualmente. Do outro lado, Marrocos entra forte na briga com o novo estádio Hassan II e promete ser o maior estádio de futebol do planeta. Nos bastidores ainda existe a possibilidade de um acordo. A final ficaria no Santiago Bernabéu, enquanto Marrocos receberia uma das semifinais e a Copa do Mundo de Clubes de 2029. A decisão oficial ainda não tem data para sair, mas a coisa é certa. A briga para receber a final da Copa de 2030 já começou muito antes do apito final. Por aqui, Cido Gameiro, e a qualquer momento tem mais notícia do mundo esportivo no Torcida Brasil.
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1: Continuamos por aqui com mais música.
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0: Música e informação na medida certa. Esse eu Fique Por Dentro. A gente vai pro intervalo. Daqui a pouquinho tem muito mais.
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3: 7:19.
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0: Falei que era rápido. Agora tem Gustavo Mioto e Ana Castela, princesa aqui na programação.

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1: Pelo menos 10 pessoas morreram e mais de 100 mil estão isoladas após um forte temporal atingir o Chile. As chuvas provocaram o transbordamento de rios, deslizamentos e bloqueios em estradas, além de deixar milhares de pessoas desabrigadas e mais de 155 mil imóveis sem energia elétrica. Diante da gravidade da situação, o governo chileno decretou estado de catástrofe e mobilizou o exército para as operações de resgate e ajuda às comunidades atingidas. Autoridades afirmam que o volume de chuva foi excepcional e classificaram o fenômeno como extremo para a região.
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1: O presidente dos Estados Unidos, Donald Trump, deve anunciar nesta semana novas tarifas sobre produtos importados de dezenas de países. Segundo o jornal Financial Times, as novas taxas devem ficar entre 10% e 12,5%, mas alguns países podem ser alvo de alíquotas maiores. O Brasil está entre as nações que podem ser atingidas pelas novas medidas, enquanto o governo americano continua investigando práticas comerciais de diversos parceiros. Autoridades dos Estados Unidos defendem cautela, alertando que o aumento das tarifas pode elevar custos para consumidores e afetar a economia do país.
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0: o Fique Por Dentro na sua manhã de quarta-feira. É sempre muito bom ter você com a gente. Vamos aí para um intervalo, tomar um café, coisa rápida. Já já tem muito mais para você.
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3: 7:37.

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0: Continua por aqui a sua manhã de informação e música. Agora tem Israel e Rodolfo, não, mas quase.

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1: O mercado brasileiro de vinhos registrou mudanças no perfil do consumo em 2026. Segundo um levantamento, a queda do poder de compra reduziu em 9% as importações de vinhos mais baratos. Em comparação, cresceu a procura por rótulos premium, que já representam um terço da receita das importações e atingiram o maior preço médio dos últimos 10 anos. O setor também registrou recorde no abastecimento do mercado, impulsionado pela expectativa em torno do acordo de livre comércio entre Mercosul e União Europeia. A América do Sul segue como a principal fornecedora de vinhos para o Brasil, com destaque para o crescimento das exportações do Uruguai e Argentina.
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1: A Série B do Campeonato Brasileiro não parou durante a Copa do Mundo e as 6 rodadas disputadas mudaram bastante a cara da tabela. O grande destaque é o Criciúma, que engatou 5 vitórias e 1 empate durante o período e chegou a 13 jogos de invencibilidade e assumiu a liderança da competição. Quem também cresceu foi o Juventude, que saiu do 11º lugar para a vice-liderança, e o Operário do Paraná, que ganhou 5 posições e agora fecha o G3 da Série B. Do outro lado, o Náutico teve a maior queda. Timbu despencou de 7º para 14º lugar e já acumula 8 partidas sem vencer. O Sport também vive momento delicado, com 7 jogos sem ganhar, enquanto o São Bernardo saiu da vice-liderança e agora aparece apenas na 8ª colocação. Com a reta final do primeiro turno se aproximando, a briga pelo acesso à série promete ficar ainda mais acirrada. Eu sou Cido Gameiro e a qualquer momento tem mais Brasileirão no Torcida Brasil.
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1: Seguimos por aqui com mais música para você.
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0: essa foi a nossa última.
1: Muito obrigado pelo carinho, pela companhia agradabilíssima. E você tenha um ótimo dia. Nos falamos amanhã no mesmo horário. Um abraço e até lá.
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4: 7:57.
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0: Olá, meu amigo, olá, minha amiga ouvinte, eu sou o Padre Ezequiel, esse é o momento de despertar para o amor. Eu queria falar hoje sobre as coisas da infância que nos afetam muito na atualidade. Nós temos uma carga emocional que veio desde o início da nossa vida até os dias atuais, e essa carga emocional está toda guardada dentro da nossa mente interna, que dá para chamar de mente inconsciente. Como é que funciona isso? Eu vou dar um exemplo para que você entenda e a partir disso reflita e nós possamos rezar. Uma enfermeira de sala de cirurgia, ela contou a seguinte história. Na verdade, era uma enfermeira que ganhava muito bem, mas ela sempre gastava todo o dinheiro e nunca sobrava. Quando foi se investigar sobre a vida dela, percebeu-se que ela teve um episódio aos 11 anos de idade. O que aconteceu aos 11 anos de idade? Os pais dela estavam num restaurante e a mãe e o pai começaram mais uma das brigas por causa do dinheiro, por causa das contas. De pé, o pai gritava e esmurrava na mesa e de repente ficou vermelho, depois azul e caiu no chão, vítima de um ataque cardíaco. Ou seja, naquela discussão, o pai da menina de 11 anos morreu. Essa enfermeira era da equipe de natação da escola e tinha feito o treinamento de ressuscitação cardiopulmonar. Ela tentou de tudo, a menina de 11 anos, para salvar o pai, para reanimá-lo, mas não adiantou. O pai morreu nos seus braços. O que que essa menina guardou na mente? Desse dia em diante, a mente dela passou a associar o dinheiro com a dor. Por isso ela ganhava dinheiro, mas nunca sobrava nada. Por quê? Porque a dor de ter perdido o pai dela numa discussão sobre dinheiro estava guardada na mente dela. É assim que funciona a nossa mente. As nossas dores estão guardadas dentro da mente. Se a gente não faz uma busca muito profunda, muitas vezes com a ajuda de um terapeuta, a gente não consegue superar problemas que hoje em dia a pessoa vive e ela nem sabe e nem imagina por quê. Por isso, caro ouvinte, essa história é para dizer o seguinte: busque a sua vida, busque a sua infância, busque aquilo que você viveu lá atrás, busque compreender para ser uma pessoa curada das emoções. Para que o sofrimento não venha na sua vida e você não encontre nunca a causa dele. Pensemos nisso. Deus Pai de amor e de bondade, fonte de bênção, dignai-vos abençoar as famílias, pais, mães e filhos, avós. Abençoai a sua saúde, abençoai o seu trabalho, para que eles tenham harmonia, tenham diálogo, tenham compreensão e tenham sempre uma vida digna a partir do trabalho. Que o trabalho seja uma fonte de bênçãos, que as pessoas saibam solucionar os problemas e encontrem o melhor da vida. Deus abençoe, em nome do Pai, do Filho e do Espírito Santo. Amém.
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5: Interativa 8:03.
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21: Salve, salve, galera. Muito bom dia. 8 horas com 7 minutos. Quarta-feira, meio de semana, dia 22 de julho. Um grande abraço para você que nos ouve em Ampere. Você da região, sou Pablo Neto com você até as 10 horas da manhã, trazendo por aqui 2 horas de boa música e informação na medida certa. Nesta quarta-feira, meio de semana, agradecendo demais a sua audiência, o seu carinho, a sua companhia, aonde quer que você esteja com a gente aqui na programação 91.7. Como é bom compartilhar a nossa manhã com você, ouvinte, nesta quarta-feira, neste meio de semana, com chuva. E muita chuva, como era esperado, aí para esta semana. E esta quarta-feira será assim durante todo o dia. Rio Grande do Sul e Santa Catarina já passando aí por dificuldades, com o excesso de chuva que já acontece desde o início da semana. E agora ela chegando com um pouco mais de intensidade aqui para a nossa região também, porque pegou o oeste de Santa Catarina e passa aqui pela nossa cidade de Ampere. Para você que está aí no comércio, você na indústria, para você na cidade, para você no interior, deixe o convite, participe com a gente. 469-9935-6377. Este é o WhatsApp para você deixar o seu recado, mandar o seu bom dia, pedir a sua preferida aqui na Supermanhã da 91.7 com o Bom Dia Interativa, que vai até às 10 horas, trazendo esporte às 8h30, destacando por aqui o nosso quadro Bem Viver, com aquela dica super especial para sua vida. 9 horas da manhã, Caldias e o Cido chegam por aqui trazendo pra gente as previsões do horóscopo. 9h30 da manhã, Interativa News, com o Departamento de Jornalismo. 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E pra gente começar super bem, Lagum canta pra gente, Seu e Só, bom dia.

0: Bagunça, som interativa, legal demais, como é bom ter você com a gente. Vamos organizando a nossa grade. Hoje o programa começou um pouquinho mais tarde, tivemos uma oração um pouquinho mais extensa aqui na 91.7. A gente vai para o intervalo, porque temos as mensagens, a nossa programação especial para colonos e motoristas. Bom dia.
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0: 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Uma boa manhã, obrigado pela audiência, carinho e companhia. Onde quer que você esteja curtindo a gente nesta manhã. É muito bom compartilhar com você a nossa quarta-feira aqui na programação interativa. Planta e Raiz, canta pra gente. Te ver.

0: Valeu!
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0: Rise Up, o som de Imagine Dragons na Interativa, 8h24, uma boa manhã pra você.
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1: Tiaguinho, as aparências enganam. Este é o som da Interativa nesta manhã gostosa de quarta-feira, com muita chuva, é verdade, mas uma ótima quarta-feira. São 8 horas com 27 minutos. Muito obrigado pela sua companhia e audiência na programação 91.7 Ampere, neste momento 18 graus. Lembrando você que está aí na audiência com a gente, não esqueça.

0: 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Agora intervalo. Informação chega já já para você aqui na programação 91.7 após o nosso intervalo comercial, que é super rápido para você aqui na programação 91. Bom dia, obrigado pela audiência.
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0: 8 horas 31 minutos, hora de informação esportiva aqui na programação Interativa FM. E a gente começa falando de Copa Sul-Americana. Tivemos Tigre fora de casa fazendo 3-0 no Nacional do Uruguai. Tivemos também o Santos fora de casa fazendo 4-1 no Universidade Central da Venezuela Futebol Clube, o UCV, como o pessoal conhece aí na sigla do futebol, numa goleada 4-1 aí para a felicidade do torcedor do Santos. Os jogos que movimentaram ontem, portanto, aí a Sul-Americana, que também tem partidas marcadas para hoje. 19 horas a bola rola para Independente Medellín e Vasco, 21h30 Sporting Cristal e Bragantino, e o Lanús recebe o Cienciano, jogo marcado para as 21h30 da noite. Também os jogos de hoje da Sul-Americana. Ontem, Atlético Mineiro e Bahia ficaram no empate em 1-1 pela Série A do Campeonato Brasileiro. A bola rola hoje no Brasileirão para 4 partidas, 19h30 Curitiba e Palmeiras, 21h30, 3 jogos. São Paulo e Atlético Paranaense, Internacional e Cruzeiro. E a Chapecoense recebe o Flamengo. Na Série B, ontem, terça-feira, 3 partidas movimentaram a Série B. Com vitória do Avaí dentro de casa, 2-1 no América Mineiro. Novo Horizontino perdeu em casa para o Criciúma, 1-0. E o Vila Nova bateu Fortaleza por 2-1. E as coisas vão aí se destrinchando, né? Na ponta de cima da tabela, com Criciúma e também o Vila Nova sobressaindo-se aí um pouquinho na ponta de cima da tabela da competição. Criciúma neste momento é líder com 39 pontos, 19 jogos. O Vila Nova é o vice-líder com 34, 19 jogos, e agora vai acompanhar jogos entre Juventude e Operário. Mas importante foi a vitória sobre o Fortaleza, que é o quinto colocado e tem 31 pontos. Desta forma, abre uma margem mesmo que o Fortaleza ganhe na próxima partida e o Vila Nova perca, ele fica ainda dentro dos 6 primeiros colocados, porque o Novo Horizontino perdeu em casa para o Criciúma, que é líder com 39 pontos, o Novo Horizontino é o 6º colocado com 30. Portanto, do Juventude para baixo, Juventude é o 3º colocado, muitas posições podem mudar aí na sequência aí da rodada da Série B, que tem jogos aí pela 19ª rodada acontecendo até amanhã, dia 23, e muita coisa vai mudar na tabela de classificação da Série B do Campeonato Brasileiro. A Série B traz jogos nesta quarta-feira. A bola rola para CRB e CRB, 19h30, para Ceará e CRB às 19h30. Operário e Ponte Preta também neste mesmo horário, 20h30, Goiás e Sport, e o Náutico enfrenta o Londrina às 21h30 da noite. Mais informações do mundo esportivo para você daqui a pouquinho na programação 91.7 às 10h30 da manhã. Só um destaque antes de

0: puxar aqui, não posso esquecer, o Brasil está enfrentando no vôlei feminino, na Liga das Nações, o Japão. Uma vaga aí na semifinal. O Brasil, neste momento, vence o primeiro set por 3 pontos a 2. Primeiro set, a bola rolando aí no vôlei para a Liga das Nações no feminino. Boa sorte para as meninas aí do vôlei com este ciclo olímpico novo começando aí pela frente. 8h34, uma boa manhã para você.
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0: Já estamos de volta. Bom dia para você. 8 horas com 38 minutos. Daqui a pouquinho tem o quadro Bem Viver com aquela dica super especial para sua vida. Agora tem rock do bom por aqui. Tem balada com Crying Aerosmith. Valeu, Daiane. Obrigado pela audiência.

0: Lulu Santos, a cor aqui no som da 91, 8 horas 48 minutos, o som que fecha pra gente mais uma sequência super gostosa de música boa na programação 91.7. 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Salve para Marisa, para Janete, para Hilda e para Marli com a gente curtindo 91. Uma boa quarta-feira por aí, tá bom? Intervalo, a gente vai com o quadro Bem Viver.
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5: Eu não sei se você sabe, mas como regra geral, especiarias moídas e ervas, tanto secas como frescas, jamais devem ser submetidas ao fogo ou à torra. E hoje eu vou dar algumas dicas de temperos para encher o seu prato de vida. Começando a falar do coentro, que eu adoro. Originário do Mediterrâneo, a erva é um poço de compostos fenólicos e contribui na proteção contra danos celulares. A canela ajuda a queimar as gordurinhas e evita picos de açúcar no sangue. Abuse da criatividade e case com sobremesas e café. A cebolinha é rica em antioxidantes e auxilia no processo digestivo. Vinda de uma árvore que pode alcançar até 10 metros de altura, o louro não pode faltar na sua mesa. É anti-inflamatório e ajuda a derrubar a glicemia e o colesterol. Utilizada há milênios, a mostarda melhora a digestão, dá uma aceleradinha no metabolismo e combate a artrite. E uma última dica: especiarias inteiras podem entrar no início da receita para que os seus óleos essenciais sejam liberados.
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8: Interagindo com você, 8h54. Na Interativa, Gavin DeGraw, Chariot pra você.

0: JQuest, Tim Maia, acenda o farol. Este é o som que fecha a primeira hora do nosso Bom Dia Interativa aqui na Supermanhã da 91.7. Muito obrigado pela audiência, pelo carinho, pela companhia. Lembrando você lá no Instagram ou no Facebook da Interativa, como você preferir, tá bom? Vai lá e participe. 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E hoje tem sanduíche natural mais café com leite, tá bom? 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Boa sorte para todo mundo e obrigado por todas as participações. Eu volto já, segura aí.
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0: Interativa, 9h03.
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0: X 940, essa é a Interativa FM, este é o Bom Dia Interativa. Sou Pablo Neto, estou contigo por aqui até as 10 da manhã, nesta super quarta de muita chuva e era esperado. Em Ampere 18 graus, boa manhã pra você. E aqui na Interativa é hora de Bom Astral na programação 91. A gente recebe que é o dia exercido com as previsões do horóscopo.
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14: É isso aí, Cido, trazendo as previsões para o seu horóscopo e a gente começa com quem é de Áries. Áries, seguinte, podem surgir alguns atritos em casa logo cedo, mas o astral melhora e você ainda conta com uma dose de sorte para dar a volta por cima. Agir em parceria pode ser a melhor maneira de conseguir aquilo que você deseja na vida profissional, tá? O número para hoje é o 51 e a cor é o preto.
15: Atenção, Touro, o dia pede mais atenção à comunicação, mas também se analisa boas novas no trabalho. A lua favorece os relacionamentos com colegas e clientes, sinalizando boas energias para dar conta da concorrência no trabalho. Número 33, cor amarelo.
14: Agora é com você, Gêmeos. Olha, Gêmeos, as estrelas pedem cautela com os gastos, então vale pensar duas vezes antes de abrir a carteira. Confiar demais na sorte pode ser uma furada, ok? O jeito é focar para dar conta de todas as tarefas que vão cair no seu colo. O número é o 27 e a cor é o branco.
15: Atenção, Câncer! Os astros favorecem as finanças logo cedo, mas ouça a sua intuição antes de tomar qualquer decisão importante. A chance de pintar uma grana que não esperava. Os assuntos domésticos pedem um pouco mais de diplomacia pela manhã. Número 26, cor cinza.
14: E daqui a pouco a gente volta, viu? Com mais previsões pro seu horóscopo aqui no Bom Astral. Pra quem é Leão, Virgem, Libra e Escorpião.
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0: Legal, valeu, obrigado, Caio Dias, valeu, Cido, daqui a pouco eles retornam por aqui.
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0: A gente agradece, Adri, até sexta-feira, 9h13, para você ouvinte, a música tá de volta.
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0: Capitão inicial na Interativa, melhor do que ontem.

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7: E sempre interagindo com você. Obrigado pela audiência, carinho e companhia. Onde quer que você esteja com a gente nesta super manhã aqui na 91.7. São 9 horas com 22 minutos. Para você que está aí curtindo a 91, é hora de bom astral aqui na Interativa. É hora de que é o dia exercido e um pouquinho mais das previsões do horóscopo para esta quarta-feira.
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9: Pra hoje, Kel.
10: Vamos lá, Cido. Chegou a vez de Leão, a sua vez.
9: Chegou a minha vez. Vamos ver o que tem aí pra mim hoje.
10: Olha só, Cido, você conta com raciocínio rápido pra entender melhor os colegas e clientes. Mas tudo que envolve comunicação e deslocamento rápido pede atenção redobrada, tá? Depois, o seu jeito prático vai ficar muito maior, vai ser o seu trunfo e você vai conseguir lidar com as tarefas de rotina numa boa. O número é o 54 e a cor é o prata.
9: Boa, gostei, viu?
10: Bom,
9: gostei,
10: né?
9: É, então. Virgem, a lua pede mais cautela com dinheiro logo cedo, mas também sinaliza boas energias para você mergulhar no trabalho. Você pode aproveitar o bom momento para gerenciar seus recursos e agir discretamente se quiser avançar na vida profissional. Número 1, cor goiaba.
10: Agora é a sua vez, Libra. Librinha, é o seguinte, a lua sinaliza boas novas no serviço, mas também pode surgir alguns atritos logo cedo. O astral envia energias pra lá de positivas pra sua vida financeira. Assinal de good vibes pro seu bolso, mas tenha cautela pra não gastar demais à noite, hein? O número é o 22 e a cor é o verde.
9: Escorpião. Ficar no seu canto e cuidar do serviço sem se distrair será a melhor pedida logo cedo. Mas os astros enviam good vibes para fazer algumas mudanças importantes na carreira, sinalizando sucesso. Número 51, cor azul.
10: E daqui a pouco a gente volta, viu? Com as últimas previsões pro seu horóscopo aqui no Bom Astral. Para quem é Sagitário, Capricórnio, Aquário e Peixes.
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7: Valeu, obrigado, Caldias. Valeu, Cido. 924.
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Turner aqui na Supermanhã 91, Don't Stop Believing, pra gente ouvir boa música na manhã interativa. Obrigado pela audiência, onde quer que você esteja com a gente nesta Supermanhã. Chuva que Deus manda e a preocupação, né, por conta do El Niño.

0: Principalmente aqui no sul do Brasil, né? Nós temos alguns pontos, algumas regiões ali do Rio Grande do Sul, na região de Passo Fundo, né? Vários problemas mais sérios em Santa Catarina, aqui no extremo oeste, algumas situações. E aqui no sudoeste do Paraná, muita chuva, mas muita chuva. Lá no Rio Grande do Sul, só para se ter uma ideia, tem algumas cidades que já registraram nas últimas horas, mais ou menos, porque começou a chover, né, ontem, né, lá no Rio Grande do Sul, mais de 250, 300 milímetros. Aqui na nossa região, nós temos cidades aí que já registraram 150, 160, 170 milímetros de chuva, quase 200 milímetros, né? E aqui na nossa região nós temos algumas situações, né? Mais para a região lá próxima a Pato Branco, nós temos Coronel Vivida, né? Que a chuva alagou, principalmente subiu um córrego e atingiu lá o centro da cidade. Nós temos Sulina, né? Aqui para nossa região de cá, nós temos Bom Jesus do Sul. Principalmente no interior, algumas situações. Santo Antônio do Sudoeste, pelas informações que a gente obteve, em torno aí de 40 casas foram atingidas por o rio, né, que subiu ali em Santo Antônio e acabou atingindo essas residências. Aqui em Ampere, eu conversava agora há pouco com o Luiz Carlos Rodrigues, da Defesa Civil, ele que ocupa o cargo de coordenador da Defesa Civil aqui do nosso município. Não tivemos nenhum registro de chamado, nenhuma situação, mas aqui em Ampere nós temos aí também mais de 120, 130 milímetros de chuva em alguns pontos aqui do nosso município, mas não temos aí nenhuma situação. Passava agora há pouco aí para dar uma olhada no Rio Ampere, ele está dentro da caixa, é claro que subiu bastante, mas não está, né, mostrando que vai sair da caixa. É claro que se continuar essa chuva forte, podemos ter alguma situação pontual. Em Pinhal de São Bento, né, conversava com o prefeito Paulo Falgade agora há pouco também, não tem nenhuma situação. Choveu a noite inteira, mas aquelas pancadas davam uma estiada, voltava a chover, então isso, de certa forma, acabou colaborando para que não tivéssemos nenhum episódio, né, nenhum registro aí de alagamento ou coisa parecida, alguma enxurrada, enfim, né, tanto aqui quanto em Pinhal de São Bento. Francisco Beltrão, que é uma cidade que sempre também enfrenta problemas, a gente conversava com os profissionais de imprensa de lá, né, lá em Francisco Beltrão foi feito aquele túnel do Rio Marrecas, as comportas, e está se comportando bem lá. Não tivemos também nenhuma situação grave registrada na cidade de Francisco Beltrão, e a gente continua apurando aí, né? Continua acompanhando, né, informações, as notícias em relação a esse grande volume de chuva. E como diz Peter Scheuer, nosso meteorologista, há tempo ele tem alertado, né, que é para acontecer isso. Esse super El Niño que ele tem falado bastante, né? Até sofreu algumas críticas, dizendo que estava alarmando demais, mas ele, ao que tudo indica, estava certo, né? Porque tudo que ele vinha falando aí, lá pelo mês de abril, maio, as coisas estão acontecendo, e até ontem à noite estava conversando com ele nos dizia: olha, setembro, outubro e novembro deve ser ainda pior, né? Esperamos que não, mas as previsões indicam para isso. E a gente, como eu disse, segue acompanhando, então, portanto, as informações dessa chuva que atinge o sudoeste do Paraná nesta terça-noite, madrugada de quarta, e como tem sido registrado agora também nessa manhã de quarta-feira. Com informações direto da redação do jornalismo Ampere FM, Interativa FM, repórter Júlio César Alves.
1: Obrigado, Júlio, pelas informações. 9h33. Você que tá com a gente, ó, segura aí. Intervalo comercial, 3 minutos, estou de volta com boa música para você.
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9: E sempre interagindo com você, tá ligado? Tá ligada com a gente? Ó, não esqueça, tá rodando aqui a promoção com Auto Posto Bom Princípio. Tem sanduíche natural mais café com leite no sorteio que rola às 9h50 na programação da 91.7. 9h38, é hora de Charlie Brown Jr. Eu não uso sapatos.

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3: Bora para as últimas previsões por essa quarta-feira, Kelzinha.
4: Vamos lá, Cido. Chegou a vez de Sagitário. Sagita, mantenha a cabeça fria para driblar uma briga com os amigos pela manhã, tá? Logo, o bom humor das cartas e o astral melhora. Ó, mas sobra coragem para tentar algo diferente pela manhã, ainda mais em grupo, com colegas ou clientes. O número é o 36 e a cor é o azul.
3: Capricórnio, os astros sinalizam mudanças no serviço hoje, mas tudo indica que será positivas. Se está procurando emprego, pode ser boas novas. Foque no trabalho e não confie demais nos outros logo cedo, porque depois tudo entra nos eixos. Número 53, cor violeta.
4: Agora é com você, Aquário, atenção! O astral será mais favorável para cuidar das tarefas em equipe, mas cuidado para não se distrair logo cedo, tá? Focar na vida profissional será um grande trunfo na hora de correr atrás dos seus interesses. Seu número é o 56 e a cor é o rosa.
3: Peixes, é sua vez, hein, Kel?
4: Eba!
3: Os astros ajudam você a mergulhar no serviço. Vai sobrar garra para dar conta de tarefas de rotina ou ligadas a serviços do lar e sua produtividade tem tudo para crescer. Estudos ou viagem pedem um pouco mais de atenção. Número 32, cor azul.
4: E dinheiro? Nada?
3: Dinheiro, nada.
4: Ah, meu Deus do céu.
3: É, assim.
4: É só trabalho, né?
3: Até que fino vem falar de dinheiro seu signo.
4: Então tá, essas foram as previsões de hoje pra você.
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5: Obrigado, Kel Dias. Valeu, Cido. 9h43, aqui tem mais pra você. Vitor Clay, adrenalizou. Bom.

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10: Sempre interagindo com você, obrigado pela audiência, onde quer que esteja, curtindo a gente. 10 minutinhos pra gente fechar aqui a nossa programação. Participações encerradas. Eu vou com Coldplay, Higher Power e volto com o sorteio. 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

Power, o som de Coldplay, aqui na Supermanhã 91, 9h54, hora de sorteio, parceria Auto Posto Bom Princípio, aqui na Interativa FM, com sorteio de sanduíche mais café com leite no sorteio de hoje. Valeu, galera do Auto Posto Bom Princípio, por mais uma quarta-feira com a gente aqui na programação do Bom Dia Interativa. Acordando o nosso aplicativo, boa sorte pra todo mundo! E lembrando, hein, participações válidas por aqui. Pra galera que marcou o autoposto Bom Princípio, mais uma pessoa, não esqueça o passo a passo, tá bom? Participações do Facebook e do Instagram, neste momento, aí tudo certo, tudo alinhado pro sorteio que rola agora aqui na programação 91.7. Obrigado pela audiência, pelo carinho. Deixa eu só voltar um segundinho aqui. Enquanto eu falava, travou minha internet. Vamos organizar aqui de novo. Deixa eu abrir novamente por aqui. Beleza, ajustando. Deixa eu só atualizar aqui o meu Facebook, rapaz. Que agora eu tava olhando aqui, agora tava travado, não tinha percebido. Faltaram algumas participações. Me dá um segundinho aqui pra gente ajeitar. Enquanto estou ajustando aqui as últimas participações que chegaram pra gente jogar pro nosso aplicativo também, tá bom? Pra não ficar ninguém de fora por aqui, rapaz. Ainda bem que eu vi antes de colocar pro sorteio aqui. Agora sim, tudo ajustado. Rodando o aplicativo, boa sorte! Tá rodando, tá saindo por aqui. Saindo o número. Vamos lá para a nossa listinha para saber quem é que leva no sorteio de hoje. Muito bem, quem leva o sorteio de hoje do Auto Posto Bom Princípio é Gilberto Zeferino 4. Marcou por aqui quem? Marcou o Auto Posto Bom Princípio. E marcou também Jean Marisa, alguma coisa assim. Alô, Gilberto Zeferino 4. Este é o que? Instagram? É o Instagram. Gilbertão participou aqui pelo Instagram, então só passar aqui na emissora Gilberto Zeferino para retirar seu vale com a Dani ou com a Ana. Você tem uma semana para aproveitar o seu prêmio lá no Auto Posto Bom Princípio. Beleza? Parabéns então para o Gilberto e para todos que participaram. Nosso muito obrigado por mais uma quarta-feira com a gente aqui na programação 91. Gente, amiga, tô indo nessa, hein? Beijo no coração, paz e saúde pra você, aonde quer que esteja curtindo a nossa programação. Muito obrigado pelo carinho, pela companhia. E amanhã tem mais, a partir das 8 horas da manhã. E amanhã, quinta-feira, é dia de TBT, dia de voltar no tempo e curtir boa música também aqui na programação 91.

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7: Interativa, 10 horas, 1 minuto.
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7: Olá, muito bom dia, Ampere. Bom dia a toda a região. Estamos chegando na área com o Manhã Total para você nesta manhã de quarta-feira, 22 de julho de 2026. Um grande abraço para você ligadinho na sintonia da melhor, curtindo aí pelas ondas do rádio, pela internet, pelo aplicativo, pela Alexa. Aí, quarta-feira chuvosa, hein? Muita chuva, segundo a previsão do tempo, né? Que foi passado ontem. Aí, bastante chuva na madrugada, nesta manhã de quarta-feira. Daqui a pouco tem previsão do tempo, também notícias do esporte, muita música para você aqui na 91. Agora 10 horas, 6 minutos. Bom dia, seja bem-vindo. E primeirona, com Ana Castela, É Que Eu Não Te Esqueci.

0: Beleza, Interativa 10 horas 16 minutos, tá aí som de Fernanda e Sorocaba, inverno, fechando por aqui o primeiro bloco de sucessos, no oferecimento de Madame Calçados, Notável Móveis, Aciamp e Simoneto.
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3: Você já ouviu o pessoal dizendo que um carro determinado tem muito torque? Mas pode falar a verdade, você ficou sem entender exatamente o que é isso, o que significa? Bom, de forma simples, torque é a força de rotação que ajuda o veículo a sair do lugar, retomar a velocidade e enfrentar subidas. É aquela sensação de empurrão que você sente quando acelera, sabe? Mas não confunda torque com potência. Um veículo pode ter muita força em baixa rotação sem necessariamente ser o mais potente do mundo. Caminhões, por exemplo, precisam de muito torque para movimentar grandes cargas. Então, não olhe apenas para os cavalos na hora de conhecer um carro. O torque diz muito sobre como ele se comporta no dia a dia, especialmente em arrancadas, ultrapassagens e subidas.
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0: Bora lá, Interativa, agora 10 horas e 24 minutos, 10 e 24. Bom dia, você ligadinho na sintonia da melhor e bora lá abrindo mais um bloco de sucesso. Chegando por aqui, Eduardo Costa, Solidão por Perto.

0: Beleza, Interativa 10h33, tá aí som de João Neto e Frederico, Chorou na Escadaria.
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0: Tudo bem, a quarta-feira promete muita emoção com rodada cheia no futebol brasileiro e também pela Copa Sul-Americana. Pela competição continental, três partidas movimentam a noite. Às 19 horas, o Vasco encara o Independiente Medellín na Colômbia, buscando bom resultado fora de casa para largar em vantagem na disputa pela classificação. Mais tarde, às 21h30, o Bragantino visita o Sporting Cristal no Peru, enquanto Lanús e Cienciano fazem um duelo argentino-peruano, fechando a programação da Sul-Americana. No Campeonato Brasileiro Série A, a bola começa a rolar às 19h30, com o Curitiba recebendo o Palmeiras no Couto Pereira. O Verdão tenta seguir firme na briga pelas primeiras posições, enquanto o Coxa aposta no fator casa para conquistar pontos

0: visitantes. Às 21h30, três grandes confrontos fecham a rodada. No Morumbi, São Paulo, o Atlético Paranaense fazem um dos jogos mais aguardados da noite. No Beira-Rio, Internacional e Cruzeiro duelam em confronto direto entre duas equipes tradicionais do futebol brasileiro. Já na Arena Condá, Chapecoense recebe o Flamengo, que conta com o retorno de Arrascaeta e busca iniciar o segundo turno mantendo o ritmo na disputa pelo título. Pela Série B, quatro partidas completam a programação. O Ceará enfrenta o CRB, o Operário de Ponta Grossa recebe o Ponte Preta, o Goiás encara o Sport e, fechando a noite, o Náutico mede forças com o Londrina. É mais uma quarta-feira de agenda cheia com decisões na Copa Sul-Americana e uma rodada que pode mexer bastante na classificação das séries A e B do Campeonato Brasileiro.
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12: Beleza, Interativa, 10 horas 41 minutos. Bom dia, bom dia. Bora lá seguir em frente com o nosso Manhã Total. E antes vamos dar uma passadinha aqui no Cimepar para saber aí como é que fica, né, o dia de hoje. Previsão de chuva, aí, muita chuva. Aqui está marcando de 30 a 40 milímetros para hoje, mas já choveu mais do que o previsto, parece que para o mês inteiro, hein? Aí 19 graus de máxima, mínima 16. Hoje não teremos aquele solzinho depois da chuva, como nos outros dias, como na segunda e na terça, né? Chuvinha pela manhã, solzinho à tarde, tempo bom no restante do dia. Hoje é chuva, tempo fechado o dia todo. Mas o sol volta amanhã, quinta-feira, pelo menos, segunda é o que diz o Cimepar, sem previsão de chuva para quinta-feira, máxima 23, mínima 13 graus. Vai estar friozinho amanhã, hein? Apesar do sol, aí um clima mais friozinho, geladinho pela manhã. E na sexta-feira volta a chuvinha, Porém, pouquinha coisa aqui, marcando 6 milímetros de chuva para sexta-feira, parcialmente nublado, pancadas de chuva, solzinho também. Aí se comunica, máxima 22, mínima 13, sabadão de sol. Tempo bom, mais fresquinho pela manhã e à noite, 14 de mínima e o clima mais ameno aí durante todo o dia, 23 graus de máxima. Domingão, sol e chuva, ou chuva e sol. Aí 4 a 5 milímetros, máxima 22, mínima 17. E na segunda-feira, a partir de segunda-feira, as temperaturas sobem novamente. Hein? Começa a subir aí as temperaturas a partir de segunda-feira. Mais uma onda de não calor extremo, né? Mais um calorzinho aí, fora de época. Beleza, 10h43, abrindo por aqui mais um bloco. Tem Zé Neto e Cristiano, Cadeira Cativa.

0: Para vocês, Chico Rei Paraná, quem será seu outro amor? Fechando por aqui a primeira horinha de músicas, mais um bloco de sucesso no oferecimento de Atacarejo Raizel, Loja Melim, Ítalo Supermercado, Restaurante Dona Lucy. Intervalinho, a gente já volta.
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0: Bora lá, Interativa, agora 10 horas e 57 minutos e vamos fechando por aqui a primeira horinha de sucessos do nosso Manhã Total, chegando música de Henrique Juliano, Amor dos Outros.

0: Corpo e Alma, DJ Ari SL nos bailão, fechando por aqui a primeira horinha do nosso Manhã Total no oferecimento de Farmácia São João, Level Mon Lanches, Ampernet, AC Pneus Ampere e Carminati Cereais.
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6: Interativa 11 horas 5 minutos.
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Bora lá, Interativa, agora 11 horas e 11 minutos, 11:11. Bora lá, abrindo por aqui mais uma linha de sucessos do nosso Manhã Total. E olha, domingão, haverá busão para levar os torcedores do Ampere até Planalto para o jogo de ida da grande final da Copa Sudoeste de Futebol. Para o Planalto, né, joga contra o Ampere em casa, né, na casa de Planalto, e os ingressos antecipados você encontra à venda no Nino Alto Som por apenas R$10. Corre e garanta seu ingresso, porque segunda-feira tem busão para levar a torcida para Planalto. Tudo bem, Interativa, agora 11 horas e 12 minutos, 11:12. Bom dia. E olha, vamos falar aí do clima, né, de El Niño. As projeções mais recentes confirmam que o El Niño está em fase de fortalecimento em 2026, com alta probabilidade de permanecer ativo durante a primavera e possivelmente até o verão de 2027. A nota técnica conjunta do INPE, IMET e FUNSEMI e SINZIPAM aponta probabilidade superior a 80% de consolidação do fenômeno no segundo semestre. E o que muda aqui no sudoeste do Paraná? Para os municípios como Ampere, Realeza, Francisco Beltrão, Dois Vizinhos, Pato Branco, Capanema e região, o cenário esperado é chuvas acima da média, principalmente entre agosto e novembro, maior frequência de temporais com granizo, vendavais e descargas elétricas, aumento do risco de alagamentos urbanos e enxurradas, solos mais encharcados, favorecendo deslizamentos em áreas de encostas e temperaturas médias um pouco mais elevadas, embora ainda ocorram incursões de ar polar. Ah, na agricultura, o impacto é misto, né? Culturas que podem ser beneficiadas, milho de verão, pastagens, feijão em áreas com boa drenagem. Culturas que exigem maior atenção, trigo na fase de colheita, aveia, cevada, hortaliças e fumo. Aí o excesso de umidade aumenta a incidência de doenças fúngicas e pode dificultar operações de plantio e colheita. Aí os próximos meses, meteorologistas já registraram o primeiro episódio típico associado ao fortalecimento do El Niño, com previsão de acumulados entre 100 e 200 milímetros em partes do Paraná, especialmente no sul e sudoeste, acompanhados, né, por temporais e ventos fortes. Existe risco de enchente? Sim, historicamente, durante eventos do El Niño, o sudoeste do Paraná figura entre as regiões com mais probabilidade de cheias de rios, enxurradas rápidas, estradas rurais danificadas e prejuízos à agricultura. Isso ocorre porque o fenômeno favorece a passagem de mais frentes frias e sistemas de baixa pressão sobre a região sul. E o frio? É o contrário do que muitos imaginam. O El Niño não elimina o frio. Ainda podem ocorrer geadas, massas de ar polar intensas e dias muito frios. A diferença é que esses períodos tendem a ser interrompidos por intervalos mais quentes e úmidos, aumentando a instabilidade atmosférica. Bom, então resumo, né, aqui para a nossa região, para o sudoeste, aí a tendência de chuva acima da média, temporais mais frequentes, granizos com risco elevado, vendavais com maior ocorrências, temperaturas levemente acima da média, geadas ainda podem ocorrer, e agricultura e boa disponibilidade hídrica, mais maior pressão de doenças fúngicas. Se você aí... Deixa eu ver aqui. Beleza, tá aí as informações, né, sobre o El Niño, sobre a previsão aí do evento aqui na nossa região. 11 horas e 16 minutos, Cansei de Farra, Dilcinho.

0: Tênis Interativo, 11 horas e 23 minutos. Bruno Marrone sonhando. E assim a gente fecha mais um bloco de sucessos do nosso Manhã Total.
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5: Amigona, hoje no Aninha na Cozinha eu vou compartilhar com você uma receita gostosa, tão simples de preparar, que eu tenho certeza que você vai amar. Anote os ingredientes desse mousse de limão: uma lata de leite condensado, 200 ml de leite, suco de 5 limões e raspas de limão a gosto. No seu liquidificador coloque o leite condensado, o leite e o suco de limão e bata por 10 minutos. Depois disso, coloque a mistura em taças para mousse, salpique com as raspas de limão e leve ao congelador por 30 minutos. Depois, é só se deliciar. 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

e será servido aí a feijoada, né, para o pessoal que vai almoçar no Parque Santa Terezinha a partir das 11h30 da manhã. E não esqueça de levar pratos e talheres. Toda a renda será destinada ao Rotary Club, Projeto Lute, a Pai, Seminário, Menino Deus e Vila Esperança. Então, adquira sua ficha aqui na recepção das rádios e participe dessa grande corrente do bem. 11h31, chega por aqui. Diego e Vitor Hugo, Tubarões.

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3: Francisco Beltrão realiza hoje, quarta-feira, a segunda caminhada do meio-dia contra o feminicídio. A mobilização faz parte da campanha estadual do Paraná e busca conscientizar a população sobre o combate à violência contra as mulheres. A caminhada começa ao meio-dia. O percurso vai seguir pelo entorno da Praça Central até a Rua São Paulo, nos fundos da Concatedral, com retorno pela Rua Frei Deodato e encerramento próximo ao ponto inicial. A organização orienta os participantes a usarem preferencialmente roupas brancas, como forma de reforçar a mensagem de paz e mobilização contra o feminicídio.
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10: Bora lá, Interativa, agora 11:47, 11:47. Bom dia, você ligadinho na sintonia da melhor. Chegando por aqui, Zezé e Luciano, irmão da Lua, amigo das estrelas.

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12: Bem, Interativa, 11 horas e 57 minutos e o nosso Manhã Total desta quarta-feira vai ficando por aqui. Obrigado pelo carinho da sua audiência, companhia e sintonia. Bom almoço e até logo mais. Tchau, tchau.

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4: Meio dia e um.
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0: Meio-dia e 15.
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2: Meio-dia e 30.

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2: Meio-dia 43.
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8: Interativa, 1:03.
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8: Bora lá, gente amiga, bora lá, moçada, começando mais uma edição do nosso programa Interatividade por aqui na sua 91.7, hein? Mais uma tarde se iniciando. Hoje, nossa tarde de quarta-feira, dia 22 deste mês de julho. E tá uma delícia, hein? Hoje um pouquinho mais chuvoso, né? Um pouquinho mais chuvoso, mas durante toda a tarde eu faço alegria, esquenta sua tarde com muita música boa, bastante informação pra você curtir com a gente, beleza? Hoje, aliás, tem sorteio da Vetclean rolando no nosso programa Interatividade. Sorteio aí de 20 unidades salgadinhos mistos, oferecimento da Angelus. Pra você participar, super simples, vai lá no nosso Instagram. Vai lá no nosso Instagram, isso aí é a segunda publicação no nosso perfil. Você pode estar curtindo a publicação, marcar os seus amigos nos comentários, seguir arroba Angelus e também arroba Interativa Pele e compartilhar a publicação nos seus stories que a gente vai dar aquele confere, beleza? Desejo a você, nosso ouvinte, boa sorte e também participa com a gente, hein? 46999-356377, manda seu alô pra cá que eu já tô começando com Matheus e Cauã e MC Tuto, a nossa praia. Vem curtir a sua tarde muito mais alegre com a Interativa FM, hein?

Uma hora e 10 minutos, sua tarde muito mais alegre, muito mais alto astral aqui na Interativa FM, hein? Essa quarta-feira maravilhosa, que você vem estar bem, que Deus vem estar acompanhando a sua vida. E claro, vem estar muito feliz a sua tarde, hein? Só, não somente sua tarde, né? Mas tomara aí que seu dia esteja sendo muito mais alegre, beleza? Eu trago pra você agora Zezé de Camargo, Irmãos da Lua e também Amigo das Estrelas aqui na nossa programação. Vem com a gente, hein?

0: Zé de Camargo, irmão da Lua e também amigo das estrelas, saindo pra você aqui na nossa programação musical. A gente também curtiu Matheus e Cauã e MC Tuto com a nossa praia aqui na nossa programação musical. Sua tarde muito mais alegre é aqui com a gente na 91.7, sempre interagindo com você, nosso ouvinte. Durante toda a tarde eu faço companhia pra você até as 4, trazendo aquela boa música, aquela boa informação, as músicas, os modões, né? Hoje é quarta-feira, dá pra gente já ir tocando modão. E claro, durante a nossa programação você também pode participar. É no 46-999-356377, você mandando seu alô, seu boa tarde, a gente fica muito feliz, muito alegre mesmo, beleza? Eu já trago pra você, olha só, curiosidade, tá chegando por aqui o nosso Drops do Pet. Você que sabe que tem um petzinho em casa, fica esperto, hein, com essa dica super importante pra você.
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3: Drops do Pet no ar e hoje a gente vai conhecer um verdadeiro gigante do mundo canino, o Leon Burger. Originário da Alemanha, esse cão impressiona pelo tamanho, pela pelagem abundante e por uma aparência que lembra um leão. Mas por trás de todo esse porte imponente, existe um cão conhecido pelo temperamento equilibrado, afetuoso e muito ligado à família. Uma curiosidade é que o Leon Burger costuma ter grande afinidade com a água e já foi utilizado em trabalhos de resgate aquático. Mas é bom lembrar, é um cão desse tamanho, né? Ele exige mais espaço, ele exige socialização, exercícios adequados e muito cuidado com a saúde. Não é uma escolha para qualquer rotina ou para quem mora em lugar pequeno, né? Para quem tem estrutura e tempo. Mas ele, ó, é leal, ele é inteligente e, surpreendentemente, muito gentil.
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0: Isso aí, esse foi o nosso Drops do Pet saindo pra você. 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Eu já vou pro intervalo e eu já tô de volta bem rapidinho mesmo. Na sequência tem Ferrugem pra você.
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0: 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E a gente já tá de volta em 1 hora 20 minutos aqui na nossa programação Ferrugem. 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

0: 1h25, é o Gustavo Mioto e a Anitta em coladinha em mim. Tá gostoso demais? Logo, logo tem o nosso Interativa News aqui na nossa programação, beleza? Agora eu trago pra você, sabe o quê? Wesley Safadão e Ana Castela. Covardia.
1: Covardia! Tá Safadão pronto, preparado e querendo. Daquele jeito.

0: é o Safadão e a Boiadeira. Aqui na nossa programação musical, a gente também curtiu Gustavo Mioto e Anitta e Ferrugem. E claro, eu já trago pra você o nosso Interativa News, deixando você bem informado por aqui, hein?
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2: Os preços dos medicamentos vendidos no Brasil podem subir até 3,81% desde a última terça-feira, 31 de março. O reajuste foi autorizado pela Câmara de Regulação do Mercado de Medicamentos, órgão responsável por definir o teto de preços no país. A medida estabelece três faixas de aumento, de acordo com o nível de concorrência no mercado farmacêutico. Medicamentos com maior concorrência podem ter reajuste de até 3,81%. Já os produtos com concorrência intermediária podem subir até 2,47%. E aqueles com pouca ou nenhuma concorrência têm limite de aumento de 1,13%. Mesmo com autorização, o impacto no bolso do consumidor não será imediato. Farmácias, distribuidores e fabricantes podem aplicar percentuais menores ou manter os valores atuais, já que os preços variam conforme a estratégia comercial e a competitividade entre as empresas. Em nota, a Agência Nacional de Vigilância Sanitária, a Anvisa, destacou que o reajuste médio autorizado neste ano é de 2,47%, o menor registrado nos últimos 20 anos. O índice também ficou abaixo da inflação acumulada em 12 meses, medida pelo Índice Nacional de Preços ao Consumidor Amplo, o IPCA, que chegou a 3,81%. O cálculo segue regras previstas em lei e considera a inflação, além de fatores como ganhos de produtividade da indústria farmacêutica. Alguns tipos de medicamentos, como fitoterápicos e homeopáticos, têm regras próprias e não seguem esse modelo de reajuste. Reportagem Maria Clara Abreu.
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0: Isso aí, esse foi o nosso Interativa News saindo pra você, nosso ouvinte. Eu vou pro intervalo e já tô de volta, hein? É bem rapidinho, na sequência tem Tayla pra você.
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10: 1:34, eu já tô de volta. Tá, ela chegando pra você, Water, aqui na nossa programação.
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Matheus Fernandes, Xande Avião, saindo pra você, é o balanço da rede, hein, gente? 1h40, você curtindo a nossa programação, muito mais alegre, muito mais alto astral, hein? Agora chegando pra você, o Amandão Batista e o Jorge, meu ex-amor.

Amadão Batista e o Jorge, meu ex-amor. A gente também curtiu Matheus Fernandes e Xande Avião e, claro, Tayla aqui na nossa programação musical. Bora falando pra você? Hoje, quarta-feira, dia 22, temos aí jogos rolando, hein? Copa Sul-Americana hoje rola às 7 horas da noite. Independência Medellín enfrentando Vasco da Gama. 9 horas e 30 minutos teremos dois jogos, Sporting Cristal e Bragantino e também Lanús e Cienciano se enfrentando aí pela Copa Sul-Americana. Brasileirão Série A, 7 horas e 30 minutos teremos Coritiba e Palmeiras. Também no mesmo, aliás, às 9 horas e 30 minutos teremos três jogos, hein? São Paulo e Atlético Paranaense, Internacional e Cruzeiro. Também Chapecoense e Flamengo se enfrentando pelo Brasileirão Série A. Já no Série B teremos às 7 horas e 30 minutos dois jogos, Ceará e Série B. Também Operário do Paraná e Ponte Preta. Às 8 horas e 30 minutos Goiás e Sport. E às 9 horas e 30 minutos Náutico e Londrina se enfrentando no Brasileirão Série B. E esses são, né, os jogos que rolam no dia de hoje. A temporada na Europa está voltando de pouco em pouco, né? Temos alguns jogos aí na UEFA Champions League, mas alguns times menores, né? Aí devido à Copa do Mundo deste ano de 2026, também tem algum período de férias deles, né? Lá no meio da temporada, entre junho e julho, creio que em agosto, por volta aí desse final desse mês de julho, né? Em agosto, início de agosto, já vai estar aí voltando a temporada lá na Europa. E claro, a gente sempre trazendo as informações para você, nosso ouvinte, acompanhar e nunca perder os jogos que rolam no dia e também no final de semana, beleza? Eu vou pro intervalo e eu já tô de volta, hein? Rapidinho, tem Charlie Brown Jr. na sequência para você.

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15: 1h49, Charlie Brown Jr. chegando pra você. Meu novo mundo, aqui na nossa programação. Ótimo.

1h55 aqui na sua programação. É o Gustavão Lima em Um Assunto Que Dói. A gente continua. Katy Perry chegando pra você. Logo, logo eu trago o nosso dia de hoje na história, hein? É bem rapidinho. Bora então curtir Katy Perry na nossa programação.

0: Katy Perry saindo pra você na nossa programação. 1h58, a gente também curtiu por aqui o Gustavo Lima e Charlie Brown Jr. na nossa programação. Falam pra você dos fatos interessantes que aconteceram no dia 22 de julho, agora pra você, hein? No ano de 1793, o explorador Alexander McRae tornava-se o primeiro europeu a atravessar a América do Norte por terra e alcançar o Oceano Pacífico ao norte do México, hein? Uma façanha extraordinária para a época. Já no ano de 1933, o aviador Wiley Post completava a primeira viagem aérea solo ao redor do mundo. Foram um pouco mais de 7 dias de voo, um recorde impressionante para a década de 1930, hein? Já deixa eu ver por aqui, no ano de 1995, os astrônomos Alan Halo e Thomas Boop descobriram o cometa Halo Boop, né? Deu o nome aí, pegou o sobrenome de ambos os astrônomos aí, né? Que se tornariam um dos mais brilhantes e observados no século XX. E olha só, no ano de 2009, aconteceu o maior eclipse solar total do século XXI em duração, hein? Foi observado em diversas regiões da Ásia e também do Oceano Pacífico, atraindo vários cientistas, também fotógrafos e os apaixonados aí pela astronomia também, né? Fora que também o pessoal que mora nessas regiões conseguiu contemplar esse eclipse solar lá no ano de 2009, a gente trazendo essa curiosidade pra você, hein? Num dia como hoje, havia um eclipse solar aí no ano de 2009, então, beleza? A gente vai encerrando por aqui nossa primeira hora musical. Na sequência, eu já tô de volta. 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Então fica por aqui nossa primeira hora musical e eu já tô de volta. Na sequência, mais uma hora de sucessos para você. Não sai daqui, por aqui o sucesso não para, hein?
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7: Interativa, 2:01.
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7: Olha, gente, de volta, segunda hora musical começando por aqui. Você tá ligado na Interativa FM, a sua rádio do nosso coração. A gente sempre interagindo com você, 2:04. Bora curtir Felipe Amorim e Zé Felipe aqui na nossa programação musical.
15: De pouco.

Felipe Amorim, Zé Felipe, nossas fotos, hein? 2:07 aqui na nossa programação e o modão para que não para, hein, gente? Tá chegando para vocês, Zezé de Camargo, Luciano, antes de voltar para casa. Você também pode participar, mandar sua mensagem, fazer seu pedido musical no 46999356377, beleza? Zezé de Camargo chegando para você, bora curtir modão. Ótima tarde para você.

0: Black Eyed Peas saindo pra você com a participação da Shakira em Grills Like You, aqui na nossa programação. Grill Like You, aqui na nossa programação musical. A gente também curtiu Zezé de Camargo e Luciano e também Felipe Amorim com Zé Felipe e Nossas Fotos, beleza? Eu já trago pra você, olha só, curiosidade. Tá chegando por aqui o nosso Casa e Design.
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2: Casa e Design. Tem um truque que aparece cada vez mais nos projetos modernos e que funcionam muito bem em ambientes pequenos. Os móveis flutuantes. São aqueles móveis fixados na parede, sem pés encostando no chão. Pode ser um rack, uma mesa de cabeceira, um gabinete de banheiro ou até um pequeno aparador. E sabe por que eles funcionam tão bem? Porque deixam o piso visível e criam uma sensação de leveza e continuidade. O ambiente parece mais livre, a limpeza fica mais fácil e o visual ganha uma pegada muito mais contemporânea. Mas atenção também à proporção. O móvel ele precisa ter um tamanho adequado para a parede e ser instalado com segurança. É uma solução simples que faz o móvel parecer mais leve e o espaço muito mais amplo.
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0: Isso aí, esse foi o nosso Casa e Design saindo pra você. Eu vou pro intervalo e já tô de volta na sequência. Manu Batidão e Guilherme Benuto.
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0: 2:17, a gente já tá de volta, hein? Manu Batidão, Guilherme Benuto, Torre Eiffel chegando pra você.

Escorpião, pra não pensar em você aqui na nossa programação musical, em 2 horas e 24 minutos, você curtindo a nossa programação muito mais alegre, muito mais divertida nessa quarta-feira, hoje dia 22. Entrego pra você agora Natanzinho no Foguete. Logo, logo falo pra você das datas comemorativas do dia de hoje, hein?

0: Natanzinho Léo Foguete, hein? A última noite saindo pra você. 2 horas 27 minutos. Bora falando então sobre o dia de hoje, hein? Hoje, dia 22 de julho. Hoje estamos no dia 203, neste ano de 2026. Hoje completando 55,6%. Lua de hoje, hein? Lua crescente. Hoje, dia de Santa Maria Madalena, dia mundial do cérebro, dia do cantor lírico, dia do cientista social, dia internacional da manga. Olha só que interessante também, dia internacional do trabalho doméstico não remunerado. Falo pra você sobre o dia mundial do cérebro então, hein? Essa data que foi criada em 2014 pela Federação Mundial de Neurologia e a cada ano traz um tema específico aí para promover campanhas educativas sobre o funcionamento do nosso cérebro e a prevenção de doenças e também os avanços aí da neurologia. Mais do que um órgão responsável pelos pensamentos e só pelas memórias, o cérebro é o verdadeiro centro de comando do nosso corpo humano, hein? Cuidar dele é investir em qualidade de vida em todas as suas fases da vida. Com cerca aí de 1,3 a 1,4 quilos, o cérebro representa cerca de 2% do nosso peso corporal, né? Mas consome aproximadamente 20% de energia e do oxigênio utilizados pelo organismo. Ele é responsável por controlar praticamente todas as nossas funções do corpo, seja ela movimentos aí voluntários e também involuntários, memória e aprendizagem, emoções e comportamentos, linguagem e comunicação, raciocínio e tomada de decisões, sono e equilíbrio, visão, audição, fato, tato, olfato, paladar. O cérebro é formado aí por 86 milhões de neurônios, células especializadas que se comunicam por meio de impulsos elétricos e substâncias químicas, criando uma complexa rede responsável por tudo o que nós pensamos, sentimos e também fazemos. Então, hoje é o dia do cérebro, dia aí mundial do cérebro. Vale a pena se cuidar, né? Você sabe como manter seu cérebro saudável? Olha só, te trago a diquinha. Embora o envelhecimento seja um processo aí natural, diversos hábitos ajudam aí a preservar a saúde cerebral ao longo da vida. Entre eles estão aí praticar atividade física regularmente, manter uma alimentação equilibrada, dormir bem, controlar a pressão arterial, colesterol e também a diabetes, evitar o tabagismo e também o consumo excessivo de álcool, estimular a mente com leituras, jogos, estudos e novos aprendizados e também cultivar relações sociais e cuidar aí da sua saúde mental. É uma maneira aí de você estar aí mantendo a sua saúde mental, né? Manter o seu cérebro saudável então, né? Socializar é uma maneira aí da gente, né, manter o nosso cérebro, não ficar louco, né? O ser humano não foi feito para ficar sozinho aí conversando. Daquela maneira de manter aí o cérebro saudável, então, beleza? Esse é o nosso dia falando pra você que hoje é dia mundial do cérebro, que você se cuide, que você se previna aí fazendo, quem sabe, dormindo mais cedo, cuidando aí do seu cérebro, da sua saúde mental, não trabalhando, né? Não ficar com pensamentos ruins na sua mente, não ficar muito ansioso, quem sabe, e assim a gente vai levando a vida, né? Sempre, sempre saudável e agir interativa, sempre trazendo as diquinhas pra você, nosso ouvinte, beleza? Eu já vou pro intervalo, gente, na sequência eu tô de volta e eu trago pra você, sabe o quê? Marshmallow e Anne Mary na nossa programação musical, é sucesso internacional pra você, nosso ouvinte, bem rapidinho, hein?
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17: Olha a gente de volta, 2 horas e 36, Marshmallow e Anna Mary, Friends, chegando pra você, nosso ouvinte.

Ferrugem, o amor puro saindo pra você aqui na nossa programação musical. Tá gostoso demais. E claro, a gente trazendo pra você aqui na nossa programação, hein? 2 horas e 42, Jorge Matheus, o seu astral.

0: Jorge Matheus, hein? O seu astral saindo pra você. A gente também curtiu Ferrugem, Marshmello e Anna Mary aqui na nossa programação musical, hein? Neste domingo a gente tem um jogo de ida, né, da grande final da Copa Sudoeste de Futebol entre Planalto e Ampere, rolando, né, neste domingão. Lembrando você que vai haver ônibus para levar, né, os torcedores do Ampere até Planalto. Os ingressos antecipados estão à venda lá no Nino Auto Som por apenas R$10, super baratinho para você aproveitar no final de semana e acompanhar aí um baita de um jogaço e também torcer pela nossa cidade de Ampere, né, esse jogaço pelo jogo de ida da grande final da Copa Sudoeste de Futebol, né? Mais uma final pro grande Ampere chegando e acontecendo aí nesse jogo de ida. E claro, a gente também vai torcer no jogo de volta que vai acontecer aqui em Ampere, né, gente? Coisa boa demais, dado o recado pra você. Eu vou pro intervalo e eu já tô de volta, bem rapidinho aí. Na sequência tem mais sucesso por aqui.
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2: 2:48, Katy Perry, The One That Got Away. Embora curtir aqui na nossa programação.

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1: Luan Santana, a Morena, saindo pra você. 2:55 aqui na nossa programação musical. Eu trago pra você agora a Cristiana Araújo, hein? Você que sabe.
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0: Cristiano Araújo, em Sei Que Sabe, saindo pra você. Também curtimos Luan Santana, Morena e Katy Perry, The One That Got Away, saindo pra você aqui na nossa programação musical. E assim, nós vamos encerrando por aqui nossa segunda hora musical, hein, gente? Na sequência eu tô de volta com mais uma hora de sucesso pra você. Começando, aliás, na sequência com nossos clássicos da 91. 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Eu vou pro intervalo, já tô de volta bem rapidinho, logo logo tem os nossos clássicos por aqui.
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0: Interativa, um minuto para as 3h.
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0: Bora lá então, gente, 3 horas, 3 minutos, bora pros nossos clássicos. Hoje eu trago pra você Is This Love. Ela é uma canção da banda de rock estadunidense Survivor. A canção foi lançada em 1º de outubro de 1986 como o primeiro single do seu sexto álbum de estúdio, né? Survivor When Seconds Counting. Is This Love foi escrito pelo tecladista Jim Patrick e pelo guitarrista Frank Sullivan. Patrick explicou Is This Love da seguinte maneira, hein? Essa é outra canção que escrevi por experiência própria. Nós corremos por aquelas ruas cruéis, becos sem saída, onde a moeda do amor muda de mãos. Todo toque, nenhum sentimento, apenas mais uma noite. Todos nós sentimos isso, senti isso quando estava namorando, viajando em relacionamentos vazios que você sabia que não iriam a lugar nenhum, né? Ele ainda questionou, o que é o amor, hein? É um cara questionando isso. Em janeiro de 87, Is This Love alcançou aí a 9ª posição do Billboard Hot 100, então teve aí muito sucesso e, claro, bora curtir agora Survivor e Is This Love, questionando, o que é o amor, hein? Isso é o amor? Bora lá!

Paramore saindo pra você, All I Wanted, tudo que eu queria era você. Essa canção, essa cantora, né, escreveu quando ela tava com saudade, saudade daquela pessoa que ela tanto ama, né? Quem sabe você também não tá assim neste momento. E claro, essa canção falando um pouco sobre sentimento. 3 e 11, a gente continua Duran Duran, Ordinary World, chegando pra você aqui na nossa programação e claro, nos nossos clássicos da 91.

0: Duran Duran, sendo pra você Ordinary World. Também curtimos Paramore e Survivor aqui na nossa programação musical, em mais uma edição dos nossos clássicos da 91. Aliás, hoje nessa quarta-feira linda e maravilhosa, hein?
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0: E a gente continua a nossa programação normal, 3 horas e 16 minutos, já com curiosidade pra você, hein? Chegando por aqui o nosso próxima parada.
3: Preparem suas bagagens e tenham todos uma ótima viagem.
2: Próxima parada. Você acabou de chegar a uma cidade e não conhece. Qual que é a primeira coisa que você faz? Corre pro ponto turístico mais famoso? Talvez valha a pena esperar um pouquinho. Use a primeira hora para entender o terreno. Localize sua hospedagem no mapa, identifique a estação ou ponto de transporte mais próximo, veja onde há mercado, farmácia e algum lugar para comer. Se for seguro e viável, dê uma volta curta pelo quarteirão e observe como a região funciona. Essa pequena orientação pode poupar muito tempo nos dias seguintes e ainda evita aquela sensação de estar completamente perdido. Antes de sair conquistando uma cidade nova, vale a pena aprender a se movimentar nela. A primeira hora bem usada pode facilitar todos os dias da viagem.
3: Atenção, senhores passageiros. Tenham todos uma ótima viagem.
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0: Isso aí, esse foi o nosso próxima parada saindo pra você. Eu vou pro intervalo e já tô de volta. Na sequência tem Cristiano Araújo.
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0: Bora lá então, 3 horas 23. Cristiano Araújo em Maus Bocados, chegando para você aqui na nossa programação. A gente está de volta com mais sucesso para você.

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0: Luana Prado, Chorada, saindo pra você aqui na nossa programação. A gente também curtiu o Cristiano Araújo, hein? 3h29, eu já trago pra você mais informação. Tá chegando por aqui o nosso Interativa News. Você que não participou do nosso sorteio, não se esquece, é lá no nosso Instagram, arroba interativampere. Sorteio aí da Anjo de Luz, são 20 unidades salgadinhos mistos sendo sorteado pra você. Vai lá, segue as regras bem certinho na descrição, beleza? Interativa News chegando pra você, nosso ouvinte.
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2: Um incêndio atingiu uma cooperativa de recicláveis no início da madrugada dessa quarta-feira, na rua Otacílio de Brito, no bairro Padre Urico, em Francisco Beltrão. Equipes do Corpo de Bombeiros foram acionadas, agiram rápido e trabalharam no combate às chamas. Após controlar o incêndio, os bombeiros ainda realizaram um trabalho de rescaldo para eliminar possíveis focos. Até o momento, não há informações sobre as causas do início do incêndio. As informações são do Conexão 24 Horas.
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0: Isso aí, esse foi o nosso Interativa News saindo pra você. Eu vou pro intervalo e já volto. Na sequência tem mais sucesso por aqui. 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
3: Demais, demais, a gente tá de volta, 3 horas 33, do Jaquete, sem sol, chegando pra você aqui na nossa programação musical, hein?

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Guilherme Benuto com a Maiara Imaraíso, o Corpo Sexy saindo pra você aqui na nossa programação em 3 horas e 39 minutos. Você curtindo com a gente, muito obrigado pela sua audiência. E Luan Pereira e Panda chegando pra você os 10 segundos. Bora lá! Chiclete.

0: horas e 42 minutos aqui na nossa programação. O Luan Pereira e o Panda, 10 segundos saindo pra você aqui na nossa programação musical. Muito obrigado mesmo pela sua audiência, muito obrigado a você nos acompanhando, onde quer que você esteja. Aquele grande abração pra você, nosso ouvinte, sempre acompanhando a 91.7, beleza? Tenho dois avisos super legais pra você, hein? É claro, sempre informando você, nosso ouvinte. Falando sobre a pastoral da pessoa idosa, que está comunicando, né, que o Brechó Solidário não vai estar atendendo nessa quarta-feira, devido aí à mudança de endereço. Os atendimentos vão ser retomados normalmente em breve, já no novo local, né? A pastoral da pessoa idosa agradece aí a compreensão de todos, né? Fica aqui o recado, então, para você, nosso ouvinte também, hein? Já está vendo as fichas para a oitava feijoada dos pais beneficente, que acontece no próximo sábado, não nesse, né? No próximo dia 8 de agosto, garantindo aí um delicioso almoço por apenas R$30, super baratinho, hein? A retirada pode ser feita a partir das 10 horas e 30 minutos lá no Parque Santa Terezinha, né? No dia 8. Toda a renda aí vai ser destinada ao Rotary Club, Projeto Lute, a Paz, Seminário, Menino Deus e também Vila Esperança. Você pode adquirir a sua ficha aqui na nossa emissora e participar dessa grande corrente aí do bem, né? Lembrando você que vai ser servido lá no local a partir das 11 horas e 30 minutos. Por isso você deve estar levando pratos e talheres, caso você queira, né? Aí estar almoçando todo mundo juntinho lá no Parque Santa Terezinha ou não, você pode ir às 10 horas e 30 minutos para fazer a sua retirada, né? Lembrando você, para passar aqui na nossa emissora para adquirir, né, a sua ficha no valor super baratinho, né? Apenas R$30. A gente sempre apoiando aí a Sádio Zampere FM e Interativa FM, sempre apoiando, né, os projetos solidários aqui da nossa cidade de Ampere, então, beleza? Eu vou pro intervalo, moçada, e daqui a pouco eu já tô de volta. Logo, logo tem Suel e Dilcinho cantando pra você.
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0: 3h48, Suel e Dilcinho em Troca de Cama. Logo, logo eu trago pra você o resultado do sorteio aí da Angelus. Bora curtir sucesso, bora curtir pagode. Olá.

0: Luiz Henrique Léo com a participação da Lauana Prado saindo pra você. Bora então já rufar nos tambores, gente. Bora lá, aqui na nossa programação, agora 3 horas e 53 minutos. Os nossos parabéns vai pra Angélica, a ganhadora do sorteio da Anjo de Luz. Ganhou aí os 20 salgadinhos mistos, oferecimento aí da Anjo de Luz. Lembrando ela de passar aqui na nossa emissora com prazo de 15 dias pra retirada aí do seu prêmio Zaço. Beleza? Meus parabéns pra ela e, claro, depois vai curtir, né? Lá na Anjo de Luz, pode ir lá retirar o prêmio Zaço aí da Anjo de Luz. Beleza, gente? Essa quarta-feira, essa nossa edição, vou ficando por aqui. Desejo a você tudo de bom mesmo. E amanhã eu tô de volta a partir da 1 hora da tarde pra você curtir bastante música, bastante sucesso aqui no nosso programa Interatividade. Hein? Amanhã, 1 hora da tarde, a gente tá de volta. Eu deixo por aqui a próxima música, sim. Eu deixo por aqui com Gustavo Lima, Ficha Limpa, e logo na sequência, Manu Batidão e Simone Mendes. Até amanhã, se Deus quiser. Tchau, tchau, gente. Beijo e abraço. Tchau, tchau, hein?
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6: Interativa 4 horas 1 minuto.
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6: Olá, muito boa tarde, Ampere, e boa tarde toda a região. Já estamos juntos novamente. Agora é a vez do Arrastão da 91 para você. Aí nesta quarta-feira nebulosa, chuvosa, hoje dia 22 de julho de 2026. Um grande abraço para você, aonde quer que esteja, em casa, no carro, no trabalho, ligadinho na sintonia da 91. E bora lá que tá começando o nosso Arrastão. Muita moda legal, muita música bacana pra sua tarde ficar muito mais gostosa. E falando em gostosa, hoje é quarta-feira, temos o sorteio dos combos de lanches da RV Lanches pra você que tá aí ligadinho na sintonia da 91. E para participar e concorrer, já sabe como é que faz, né? O seu nome, seu bairro, confirmando a sua audiência no WhatsApp da 91, no 993-56377. E você vai concorrer a combos de lanches deliciosos. Aí tem um combo com X-Bacon mais Guaraná Lata, ou então uma porção de batata com bacon ou calabresa mais Coca-Cola Lata. Lanchinho aí na quarta-feira, finalzinho de tarde, início de noite, vai bem, hein? Então bora lá participar, 993-56377.
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0: que essa daqui, ó. Vocês lembram dessa? Lembra dessa, Débora? Bora cantar comigo essa aqui, ó.
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0: beleza, tá aí, Raulzito, tu és o grande amor da minha vida. Fechando aqui o primeiro bloco de sucessos do nosso Arrastão da 91. Agora 4 horas 18 minutos. Boa tarde.
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5: Hashtag fica a dica no seu radinho. Oi, oi, oi. Ô, gente, a chegada do Halo Campaign Evolved, a fase Gold, é uma notícia, né, que vai fazer muito fã da franquia comemorar. Porque esse momento é o clássico sinal verde de que o jogo tá finalmente pronto para ser distribuído e que a produção cumpriu o cronograma sem atrasos de última hora. Halo é uma série que carrega muita história e a expectativa sobre qualquer novo capítulo ou releitura é sempre altíssima, especialmente pela responsabilidade de manter o legado vivo, sem decepcionar a comunidade.
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0: Bora lá, Interativa agora, 4 horas 23 minutos, tempinho lá fora, 19 graus é a temperatura neste momento. Daqui a pouquinho, bora atualizar a previsão do tempo, né? O que tudo indica, amanhã tem previsão de solzinho, será? Já já a gente confirma aí como é que fica o resto da semana, o final de semana. E a previsão agora de música boa pra você. Zé Neto Cristiano, Bobo, fui eu.
4: Enxugue o pranto, o quê?

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5: Beleza, é isso aí, bom demais e gostoso, né? 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

0: eles. É por você, eu juro. Bruno e Davi, fechando mais um bloco de sucessos. Interativa, 4 horas 43 minutos.
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0: Beleza, bom demais. Interativa agora, 4 horas e 47 minutos. E bora lá seguindo em frente com o nosso Arrastão da 91. E ó, lembrando, recadinho, as fichas para a 8ª Feijoada dos Pais Beneficiente já estão disponíveis para venda. Então corre aí, garanta a sua e participe no sábado, dia 8 de agosto, aí do delicioso almoço por apenas R$30, né? E no dia você poderá retirar a sua feijoada a partir das 10h30 da manhã no Parque Santa Terezinha. E para você que vai levar o seu papai para saborear uma feijoada lá no parque a partir das 11h30. Não esqueça de levar pratos e talheres. E lembrando que toda a renda será destinada ao Rotary Clube, Projeto Lute, a Paz, Seminário, Menino Deus e Vila Esperança. Então, bora lá, adquira sua ficha aqui na recepção das rádios e participe dessa grande corrente do bem. 4h48, chegando por aqui Douglas e Vinícius, antes de estar no boteco.

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6: Interativa pontualmente 5 horas.
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6: Vamos que vamos, Interativo, agora 5 horas e 3 minutos. Já estamos de volta com Arrastão da 91. Aí neste fim de tarde, garoazinha lá fora, né? Tempinho fechado, nublado. Aí uma garoa que vai longe. Daqui a pouquinho, então, aqui só esperando o pessoal atualizar, né, o aplicativo, porque tá com a mesma previsão de manhã aqui. Vamos atualizando aqui, deixa eu ver. Bom, daqui a pouquinho, então, eu trago a previsão do tempo para você. Enquanto isso, bora lá curtindo mais sucesso, abrindo mais uma horinha. Tem Café e Amor com Gustavo Lima. Música.

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7: Vamos nessa. Interativa agora, 5 horas e 17 minutos. Abrindo por aqui mais um bloco de músicas, mais sucesso para você aqui na 91. Agora sim, vamos atualizar a previsão do tempo. Aqui, segundo. Ih, rapaz, eu fora do ar aqui o meu aplicativo. O que deu, será? Ah, estamos sem internet aqui, né? Vamos conectar a internet. 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Tudo bem, agora 5 horas e 18 minutos, e agora sim, como é que fica o tempo hoje aqui? Vamos ver a cada hora, né? Cada hora, hoje, previsão aí somente da garoazinha, né? Não tem mais chuva prevista para hoje. Aí, só essa garoa tem já prazo de validade. que vamos ter aí um clima mais ameno não, friozinho, né? 17 graus caindo para 16, 15, 14 de mínima e para hoje ainda, né? Então friozinho. E amanhã, aí previsão de chuva, hein? No Cimepar não estava marcando chuva, mas no aplicativo está marcando chuva para amanhã. Amanhã, previsão aí de uma chuvinha, 60% a probabilidade, né? De durante o dia. E à noite vai ter chuva? Não, à noite aqui não. Segundo o aplicativo, probabilidade 10%, então durante o dia teremos uma chuvinha. O Cimepar estava marcando sol, mas a probabilidade para o dia todo amanhã é de 60%. Máxima 22, mínima 13. Aí na... Não, amanhã é... Deixa eu ver aqui. Está marcando... Cadê o de hoje? O de hoje, né? Amanhã, previsão de chuva aqui. Beleza, amanhã chuvinha boa. 12 a 15 milímetros. Na quinta-feira também, sexta-feira previsão de chuva, sábado sol e domingão uma chuvinha. Bora lá, 5h20, chegando mais sucesso, Zezé e Luciano, irmão da Lua, amigo das estrelas.

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2: A Polícia Civil do Paraná, por meio da Delegacia de Polícia de Marmeleiro, alerta a população e os comerciantes da cidade e da região sobre tentativas de golpe e extorsão por meio de ligações telefônicas registradas recentemente na comarca. A unidade policial já contabiliza 4 boletins de ocorrência com o mesmo modus operandi. Nas abordagens, os golpistas entram em contato por telefone, identificando-se falsamente como integrantes de uma organização criminosa e exigem transferências em dinheiro, sob a alegação de que as vítimas teriam informações relacionadas a crimes que foram ocorridos recentemente no município. Para intimidar as vítimas, os criminosos costumam citar endereços ou informações genéricas obtidas facilmente em redes sociais e outras fontes de acesso público. A polícia orienta que nenhum valor seja pago e que nenhuma informação pessoal ou financeira seja fornecida a esses suspeitos. Caso receba uma ligação com esse teor, a recomendação é manter a calma, desligar imediatamente o telefone e procurar a delegacia da Polícia Civil mais próxima para registrar um boletim de ocorrência. A população também pode colaborar com as investigações, repassando informações de forma totalmente anônima pelos telefones 181 do Disque Denúncia ou 197 da Polícia Civil do Paraná. Informações PP News.
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9: Beleza, Interativa agora 5 horas e 38 minutos. 5h38. Boa tarde, você ligadinho na sintonia da 91. E vamos lá, abrindo por aqui mais um bloco de músicas. Mais sucesso, mas esse tem um recadinho, hein? Você que quer garantir o seu lugar, a sua vaga para assistir o jogo do Ampere, né? Aí o grande jogo de ida da grande final da Copa Sudoeste de Futebol entre Planalto e Ampere. Ingressos antecipados você encontra no Nino Altson por apenas R$10. Lembrando, em domingão haverá ônibus para levar os torcedores do Ampere até Planalto para assistir o jogo. Então,

0: Quem diria, tá aí o som do Grupo Chama, fechando por aqui mais um bloco de sucessos do nosso Arrastão da 91. Interativo agora, 5 horas e 48 minutos. A gente volta já.
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0: Olha que bom, Interativa agora, 5 horas e 51 minutos. É, vamos fechando por aqui mais uma horinha de músicas do nosso Arrastão da 91. E alô, você que já tá em casa de boa, já encerrou o expediente por hoje. Tá aí descansando, relaxando, tomando mate. 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Não esquece seu nome e seu bairro, confirmando sua audiência para participar do sorteio.

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16: Olá meu amigo, olá minha amiga ouvinte, eu sou o Padre Ezequiel. Estamos juntos para este momento de oração, no fim de tarde. É um momento de agradecimento, um momento de levar o nosso pensamento para Deus e sermos gratos a Ele por tantas maravilhas que recebemos. A vida é boa, a vida é maravilhosa. Basta nós pensarmos e buscarmos as coisas boas que elas acontecem. Quero convidar você a entrar em sintonia com Deus nesta hora. E o pensamento do dia é este: não pense em abandonar a vida, porque isto seria covardia vergonhosa de sua parte. Quanta gente sofre mais que você e, no entanto, resiste e reage heroicamente. Faça o mesmo, não desespere. Meditemos a canção.
17: Encontrei

0: Rezemos juntos. O anjo do Senhor anunciou a Maria, e ela concebeu do Espírito Santo. Ave Maria, cheia de graça, o Senhor é convosco, bendita sois vós entre as mulheres, e bendito é o fruto do vosso ventre, Jesus. Santa Maria, Mãe de Deus, rogai por nós, pecadores, agora e na hora da nossa morte. Amém. Eis aqui a serva do Senhor, faça-se em mim segundo a vossa palavra. Ave Maria, cheia de graça, o Senhor é convosco, bendita sois vós entre as mulheres, e bendito é o fruto do vosso ventre, Jesus. Santa Maria, Mãe de Deus, rogai por nós, pecadores, agora e na hora de nossa morte. Amém. E o Verbo se fez carne e habitou entre nós. Ave Maria, cheia de graça, o Senhor é convosco, bendita sois vós entre as mulheres, e bendito é o fruto do vosso ventre, Jesus. Santa Maria, Mãe de Deus, rogai por nós, pecadores, agora e na hora de nossa morte. Amém. Rogai por nós, Santa Mãe de Deus, para que sejamos dignos das promessas de Cristo. Oremos. Derramai, ó Deus, a vossa graça em nossos corações, para que, conhecendo pela mensagem do anjo a encarnação do vosso Filho, cheguemos por sua paixão e cruz à glória da ressurreição. Por Cristo nosso Senhor. Amém.
1: Por intercessão de Nossa Senhora, o Deus amoroso que nos ampara, que nos cuida, esteja com você na sua vida e no seu coração. Te dê a paz e a serenidade. Te abençoe com toda a sua graça, em nome do Pai, do Filho e do Espírito Santo. Amém. Quero convidar você a procurar no YouTube as músicas do Padre Ezequiel. São as nossas canções, vão te fazer muito bem. Um grande abraço e até amanhã.
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6: Bora que bora, Interativa, agora 6 horas 11 minutos, 6 e 11. Boa tarde, bom fim de tarde, maravilhoso início de noite pra você ligadinho na sintonia da 91. Garoazinha ainda firme e forte, né? Temperatura aí na casa dos 18 graus. De buenas, bora que bora, abrindo mais uma horinha de sucesso. Lembrando, daqui a pouquinho já vai rolar o sorteio dos combos, hein? Você que não mandou ainda a sua participação, bora lá que dá tempo. WhatsApp da 91 Online no 9935-6377. Não esquece seu nome e seu bairro, confirmando sua audiência para concorrer aos combos de lanche da RV Lanches. E se você aí tá com água na boca, não quer esperar, pode fazer seu pedido aí pelo delivery da RV Lanches pelo 46 999 28 50 90. 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Bora lá, Canarinho Prisioneiro, Chico Rei, Paraná.

0: pouquinho.
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5: Quando você pensa em baunilha, provavelmente lembra de sorvete, bolo ou até perfume, né? Mas por trás desse aroma tem uma das especiarias mais valiosas do planeta, sabia? O cultivo da baunilha começa a despertar maior interesse no Brasil, principalmente entre produtores que buscam culturas de alto valor agregado. O país conta com espécies nativas com grande potencial para a gastronomia, a indústria de cosméticos e também a perfumaria. Mas não é o dinheiro fácil, não. O cultivo exige conhecimento, cuidado e, em muitos casos, polinização manual das flores. Para quem consegue dominar a técnica e encontrar o mercado certo, porém, uma pequena área pode gerar um produto de grande valor.
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14: Vamos que vamos, Interativa agora 6 horas e 25 minutos, seguindo em frente com o nosso arrastão. Aí depois das 6, só as pedradas pra você. Essa aqui é boa demais. Nas asas de um beija-flor, César e Paulinho.

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8: Vamos nessa, Interativa agora são 6 horas e 37 minutos, 6h37, boa tarde, bom fim de tarde, maravilhoso início de noite para você ligadinho na sintonia da 91 e bora lá abrindo mais um bloco de música, e lembrando que no próximo bloco já vamos fazer o sorteio aqui para você dos combos de lanches da RV Lanches, beleza? Bora que bora, chegando mais sucesso por aqui, deixa eu ver, tem uma indicação aqui. Quem pediu essa? Que moda é essa? Estrelinha, Marília Mendonça. Vamos achar aqui Estrelinha. Apesar que hoje tá nublado, tá difícil de achar estrela alguma, mas tem aqui, ó. Cadê aqui? Beleza, só enchendo linguiça. Achei a moda, tá rolando o som e no próximo bloco já vai rolar o sorteio.

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8: Beleza, Interativa agora 6 horas e 52 minutos. E bora lá saber quem faturou os combos de hoje. Saindo aqui um combo Guaraná mais lata. X-Bacon, Guaraná mais lata para Gilmar Jora. E para Andréia Alves de Lima, saindo a porção de batata com bacon, calabresa, mais Coca-Cola lata. Parabéns aos ganhadores. Prazo de uma semaninha, passar na recepção da rádio, retirar o vale e saborear aí o seu super combo na RV Lanches. Beleza? Eu vou ficando por aqui. Obrigado pelo carinho da sua audiência, companhia e sintonia. Nos encontramos novamente amanhã, a partir das 10 da manhã, com o Manhã Total. Tchau, tchau. Fique com Deus. Até amanhã.

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0: Olá, quarta-feira, tudo de bom e está no ar mais uma super edição do Conta Tudo, cheio de coisas boas. Estou muito bem acompanhado com a minha colega de trabalho, mais animada que eu ainda.
2: É, claro, quarta-feira, meio de semana, né?
0: É verdade, né? Estamos muito próximo do final, foi anteontem e vai ser depois de amanhã, né?
2: Eita, que é isso?
0: É, uma boa... Estou, assim, como é que se... Pensador.
2: Pensador,
0: pensador de besteira. Pensador, pensador de besteira, filosofia de maluco, né? Por favor, né?
2: Olha, o importante é que o programa tá recheado de coisa boa, já com muita música, muita diversão, alegria, autoastral, fofoca, notícia, dica, daquele jeitão que você gosta, hein?
0: Sem dúvida nenhuma. Tudo que você precisa pra sua quarta-feira ficar bem colorida. Muito bem, né, Kel?
2: É isso aí. E bora com o nosso tema da semana.
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0: E aí, a gente quer saber, você tem aquela pessoa que é o seu amigo, aquele amigo que você fala, meu, esse cara tá comigo, essa menina tá comigo em todas as paradas, deu certo, deu ruim, ou deu bom, tá lá, né, Kel?
2: Pois é, gente, tem aquela pessoa que não solta a sua mão mesmo, fala sério, né?
0: Então?
2: Olha, eu tenho a minha cunhada é minha cúmplice, principalmente quando a gente quer comprar e não quer que o marido saiba. Então, às vezes eu peço pra ela fazer o pedido, né? Às vezes a gente compra junto, ó, eu tô querendo tal roupa de tal lugar. Aí ela, não, eu também tô. Então eu compro, vai chegar aqui no condomínio. E aí eu peço pra não avisar o meu marido. Aí, disfarçadamente, quando a gente se encontra, eu passo por baixo da mesa, assim, a compra dela. Entendeu? A gente tem um combinado.
0: Obrigado pelas dicas.
2: De nada.
0: Vou abrir os olhos lá em casa, porque sempre tem coisinha nova e eu não sei de onde chega.
2: Não, imagina, é velho.
0: Então é isso?
2: É.
0: Claro. Ah, tá.
2: Depois eu passo mais dicas pra Mari.
0: Vou estar de olho em você e ela, viu? Deus do céu.
2: Ó, 34991362203, me fala aí quem é seu melhor amigo, aquela peripécia do seu amigo que não soltou sua mão. Você sabe que sexta-feira vai sair presente, né? No final do programa. Tem o quê? Tem presentão. Fones de ouvido pra você e pro seu amigo. Bom, né?
0: Vai curtir tudo, né?
2: Vai, gente.
0: Inclusive curtir a gente, você e seu amigo juntos.
2: Verdade.
0: Muito legal. Bora pra música. Hoje tem Bruno e Marrone abrindo, por sinal, muito bem o Conta Tudo. Ai, que vontade.

0: gostou, joga a mão e grita.
1: E a gente ouviu aí, Bruninho e Davi com Luan Santana. Essa boca aí.
2: Biscoiteiro.
1: Bora pro quadro do biscoito, Kelzinha.
2: Eita, quem tá querendo biscoito hoje? Quem? Bruna Biancardi, a mulher do Neymar.
1: Ah, é?
2: É, pois é, gente. Olha, ela contou que tá ajudando a filha Mavi, a filha mais velha dela, a voltar a uma alimentação mais saudável depois do período de férias, né, gente? Eita, adotando uma dieta detox. E a menininha ia ter o quê? Dois aninhos?
1: Ah, por favor, pensei que tava falando de uma adolescente lá.
2: Que nada. Olha, esse tipo de cuidado é comum, né? É quando a rotina das crianças muda durante viagens e os doces acabam aparecendo com mais frequência. Agora, dieta detox já é demais, né?
1: Aí é de doer, tiquinha,
2: meu. Pelo amor de Deus. Por favor,
1: esse povo, hein?
2: Ah, dá uma diminuída no doce, beleza, né? Mas
1: tem que dar o biscoito diet pra ela, né?
2: Ah, então vai ser... Ah, eu vou dar um biscoito recheado pra coitada da Mavi. Ô, Mavizinha, toma aqui, minha filha. O de chocolate, esse aqui.
1: Tá tendo água na boca, viu?
2: Meu Deus. Cafezinho é bom, né? Não,
1: eu faço uma dieta, o que é a dieta do chá, sabe?
2: Chá?
1: É, bolo, chá comigo, churrasco, chá comigo, doce, chá comigo.
2: Essa é minha dieta favorita.
1: Então, bora de

0: galera participando aqui de montão. O tema amizade tá muito legal e a galera contando cada história, né, Kel?
1: Histórias muito boas, eu já quero ler o seu recado por aqui. Olha o Edson Correia mandando. Fala, conta tudo. Meu maior ato de amizade foi quando caiu uma tempestade enorme na minha cidade e a minha casa ficou completamente alagada. Eu perdi tudo. Um parceiro de infância apareceu de surpresa com um caminhão, me abrigou na casa dele por um mês e ainda fez uma vaquinha e me ajudou a recomeçar.
0: Uau.
1: Esse é um irmão de vida.
0: Muito legal,
1: gente,
0: hein?
1: Que legal.
0: É coisa que nem família faz, né?
1: Verdade.
0: Então.
1: Já a Gisele Santos falou o seguinte. Gente, meu caso foi no dia do meu parto. Meu marido tava em outra cidade trabalhando e a bolsa estourou de madrugada. Minha vizinha e melhor amiga largou os filhos com o marido, me levou correndo pro hospital e ficou lá, segurando minha mão na hora que a minha filha nasceu. Eu nunca vou esquecer esse companheirismo.
0: Verdade. Opa. Essa marca pra sempre, né?
1: Ai, com certeza.
0: Muito legal. Cada história, né, Kel?
1: Ai, amei as histórias. É,

0: 7h15.
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3: O Brasil registrou redução nas queimadas em 2025. Segundo o relatório anual do fogo do MEP Biomas, 12 milhões e 700 mil hectares foram atingidos pelo fogo, volume 31% menor que a média histórica. A principal queda foi na Amazônia, que teve a menor área de queimada nos últimos 41 anos. Mesmo assim, o Cerrado continuou sendo o bioma mais afetado, concentrando quase 70% de toda a área atingida no país. O estudo também alerta que muitas áreas voltam a pegar fogo em poucos anos, o que dificulta a recuperação da vegetação e aumenta o risco de novos incêndios.
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2: Muito bem, o Conta Tudo continua e a primeira fofoca do dia chegando.
0: Vamos lá, Cido. Olha, o Vini Júnior está de visual novo.
2: Ah, tá brincando.
0: Pois é, ele foi acompanhar a Virgínia Fonseca, que acabou de abrir uma academia em Goiânia, né?
2: É.
0: E o visual dele chamou muita atenção porque ele se rendeu à harmonização facial.
2: Ô, louco!
0: Nossa, pareceu super diferente, gente.
2: É, eu tô vendo aqui. Tá. É meu Gibson ou é ele?
0: Será que isso, Cido?
2: Será que eu digitei de Vini Júnior errado?
0: Não, calma, que acho que está. Acho que você colocou.
2: Peraí, deixa eu ver.
0: Acho que foi errado. Olha, o novo rosto, o novo sorriso. Ele deixou até a barba crescer ali. O negócio tá diferente mesmo. Gostou, Cido? Quer que eu recomendo o médico que fez?
2: É esse aqui.
0: Não. Desse cabelo de gelinha aí, não. Não, não é esse não. Que isso, Cido?
2: Ele parece que tá mais novo.
0: Não.
2: Tá mais novo que ela.
0: Rejuvenesceu? Quanto tempo?
2: Meia hora. Ai, cara, eu peguei foto errada aqui.
0: Deixa eu apagar
2: isso aqui que eu não vou conseguir atrapalhar. Mas ele tá mais novo, então.
0: Tá, não, rejuvenesceu.
2: Ai, minha barriga doeu agora, Kel.
0: Ai.
2: Vamos tocar música?
0: Bora.
2: Matheus e Cauã, Cronômetro.

0: Uma briga.
1: Ai.
0: Quem ama faz uma lambança na novela.
1: Ô, louco.
0: O que é que rola hoje?
1: Olha, Cido, hoje a Sueli vai fazer revelações cabeludas sobre Ademir durante o encontro com a Adriana.
0: Ah, é?
1: É, e a Adriana vai ficar com ele na mão. Ó, já a Silvana vai combinar com Pedro e Kleber como representarão o Thiago, né?
0: É.
1: A Pilar vai observar o Yuri e a Sueli vai procurar o Pedro pra denunciar o Ademir e fica surpresa ao saber do parentesco do advogado com o ex-chefe. Já o Kleber vai avisar a Silvana e o Thiago que eles precisam buscar o apoio do Ulisses. O Edvaldo vai se sentir atraído por Tilde e Sueli fica sabendo por Mirtes a verdadeira identidade de Adriana, que se passou como Ivone, pra ganhar a confiança da secretária.
0: Vai, lá vai dar lambança de novo.
1: Vai. Bom, a Dora não acredita quando o André afirma que Ademir atrai, né?
0: É.
1: E a Bruna vai se negar a contar sobre a sua doença a Carmita. E Pedro não concorda. Já a Sueli vai pressionar a Adriana a explicar o motivo de ter escondido seu nome verdadeiro e ter indicado Pedro como advogado.
0: É, é o que vai acontecer hoje.
1: Ela tá articulando.
0: Vou te falar, hein? E ela tá tão linda na novela.
1: Ai, tá, né?
0: Tá muito legal,
1: tá
0: né?
1: Tá canuda demais.
0: De verdade. Bom, amanhã tem mais, né?
1: Tem.

0: de falar do mundo esportivo, Kel.
1: Vamos lá, gente. Olha só, após o vice-campeonato da Argentina na Copa do Mundo de 2026, o goleiro Emiliano Dibu Martinez confessou que está refletindo sobre o seu futuro na seleção nacional. Ele falou da dificuldade em lidar com a dor da derrota na final contra a Espanha. Desculpa, eu ri assim do nada. E afirmou que é o momento de pensar se deve dar esse passo. Olha, o goleiro foi uma peça fundamental na conquista do Mundial de 2022 e tem 67 partidas pela equipe. Ele disse que fez o máximo para ajudar o país. Sim. E os

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6: E bora pra segunda fofoca do dia, Kel!
0: Fofocando mais um tiquinho com você, trazendo notícias internacionais.
6: Opa, outro padrão, hein,
0: padrão,
6: Kel?
0: Padrão alto. Olha aqui, aí, querido. Olha a nova solteira do pedaço aparecendo. A cantora Jess J, minha gente!
6: Ah, é?
0: Pois é, anunciou o fim do seu casamento aí com Channon Coleman. Os dois são pais de Sky, de 2 aninhos, né?
6: É.
0: E segundo a cantora, a decisão foi tomada já faz um tempo, né?

0: E ela afirmou que o ex-casal tá focado em manter uma relação respeitosa, de amizade, de carinho e garantir, claro, aquele ambiente saudável pro filho. Bom, a artista falou que resolveu se pronunciar agora, que eles já estão separados há um tempo, mas, né, ela quer garantir que não tenha nenhum rumor, informações equivocadas. Vai que ela aparece com um novo gatinho, né?
1: Então, aí vão falar, ah, traiu o cara, né? Então. Mas esse lance de não pintar rumores, fofocas, sabe quando vai acontecer? Nunca. É verdade. Você vai lá, você fala assim, olha, nos separamos, vou seguir minha vida. Aí vai lá, olha, tá saindo com a fulana, com cicrana. E assim vai, não tem jeito. Vai cair na boca da galera.
0: Verdade.
1: E se não tiver assunto, arruma. É assim. Mas ué, boa sorte pra eles, né, Kel?
0: É.
1: Vamos ouvir música?
0: Bora.
1: Guilherme Benuto, Sujeito Homem.

0: a gente ouviu Mumuzinho, Thiaguinho, Sou Céu ou Chão.
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0: E chegamos ao Internet é pra isso, Kel.
2: Ei, beleza, tem dica boa?
0: Olha, o The Pudding é um portal especializado em jornalismo visual que transforma assuntos curiosos da cultura pop e do comportamento em experiências totalmente interativas. Em vez de reportagens tradicionais com textos longos e cansativos, eles utilizam gráficos em movimento, jogos, animações para explicar dados complexos de um jeito muito divertido. Dentro da plataforma, você consegue participar de um desafio para testar sua memória visual e ver se ainda lembra dos maiores sucessos das décadas passadas. Acesse o The Pudding com 2Ds e descubra. Muito legal, interessante isso, né?
2: Bacana.
0: Então, eu vou dar uma fuçada depois aí.
2: Legal.
0: Eu conto. Não, conto nada, vai que eu esqueço de entrar, né? Aí depois vai ter cobrança, né?
2: Ai, meu Deus.
0: Bora de música.
2: Bora.

0: tudo bem.
1: Mas olha, dá uma piscadinha, já tá quase na hora do final da primeira hora.
2: Que isso? Ah, mas não tá quase não, chegou o final da primeira hora, mas já a gente volta com mais uma hora inteirinha. Enquanto isso, você participa com a gente, você sabe que tá rolando o nosso tema essa semana, falando de amizade, né, gente? Tivemos o Dia Internacional do Amigo aí nessa semana, e eu quero saber quem é aquela pessoa que não solta a sua mão. Uma situação que você passou e aquela pessoa tava lá do seu lado. Situações perrengues, boas, ruins. Conta pra gente quem é o seu best. 3499-136-2203. E ó, não esquece que tá valendo presente. Todo mundo que manda mensagem concorre a um fone de ouvido Bluetooth. Aliás, são dois. Um pra você, outro pro seu amigo, hein?
1: Boa.
2: Participa que sexta-feira saiu o resultado e já quero ler o seu recado aqui.
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7: 7h55.
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2: E embarcamos na segunda hora desse programa maravilhoso, meião da semana, delicioso. Olha, eu tô feliz nesses dias, viu, Kel?
3: É mesmo, Cido?
2: A partir
3: Cido?
2: De quarta-feira, sempre. Tá pra cair o pagamento já, né?
3: Não, é só no quinto dia útil.
2: Confundi minha felicidade. É, eu pensei que tava perto.
3: Não, tá perto do vencimento das contas agora.
2: Ô, Kel, vamos focar no nosso trabalho, porque eu tô emotivo hoje.
3: Ah, então tá bom.
2: Eu tô emotivo, preciso de algum amigo. Vou ver se eu pego aqui na minha lista amigo que possa emprestar uma grana.
3: Ah, então vamos pro tema da semana.
2: Ah, é verdade.
1: Tema da semana.
2: Qual foi aquele ato de amizade que marcou a sua vida até hoje? Vale tudo. Conta pra gente, a galera participando de montão aqui, né, Kel?
3: É isso aí, minha gente. O povo mandando aí os perrengues, os causos que você passou com seu melhor amigo. E já tem gente participando. Olha o Otávio Nunes por aqui. Falou o seguinte: minha história foi na prova do vestibular. Eu tava super nervoso na entrada e percebi que tinha esquecido a caneta preta exigida no edital. Os portões já iam fechar. Um cara da minha sala de aula da época, que tinha levado duas, correu na minha direção e me deu a reserva dele.
2: Olha,
3: passei no teste e hoje a gente compartilha a profissão.
2: Ah, que legal, hein? Fofo, olha, a caneta legal. Salvou, hein?
3: Tá vendo?
2: Será que era caneta azul?
3: Acho que era preta.
2: Ah, você falou preta, né?
3: É.
2: Não sei porque que eu falei caneta azul, você falou que era preta.
3: Acho que você lembrou do João Gomes.
2: Foi.
3: Caneta azul.
2: Mas pior é que
3: azul,
2: foi.
3: Azul, caneta.
2: Pior é que foi.
3: A Priscila Diniz falou o seguinte: conta tudo, eu tinha uma apresentação de dança super importante e meu parceiro se lesionou na véspera. Ia ser o meu fracasso. Agora, uma amiga minha de outra categoria passou a madrugada inteira acordada comigo, aprendendo os passos e duplicando os movimentos só pra entrar no palco comigo. É, entramos e tudo foi aplaudido de pé.
2: Pô, que legal, hein, Pri?
3: Fofa!
2: Ó, amizade só rola assunto fofo aqui.
3: É verdade, eu tô amando esse tema.
2: Então, ninguém manda assim uma mensagem, ó. Eu tenho um amigo que eu não esqueço, ele me deve uma grana.
3: É, graças a Deus, então, né?
2: Não ajudou a enchelagem.
3: Ou a produção tá vetando também, tem essa.
2: Ah, é também xingamento, essas coisas, será? Não, mas aí o tema seria inimizade.
3: Inimizade,
2: não,
3: é.
2: A galera não
3: deixa
2: vai falar. Bora de música, Israel e Rodolfo, arruma um bão.
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0: Mari Maraíza. Quem sente saudade sou eu.
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0: E embarcamos agora na terceira fofoca do dia, Kelzinha.
2: Mais uma internacional, olha como eu tô chique.
0: Ô, você tá num padrão, hein, Kel?
2: Gente, eu tô padrão muito alto.
0: Atravessou as fronteiras aí, ó.
2: Olha, dessa vez eu trouxe fofoca de Robbie Williams.
0: Robbie Williams?
2: Pois é, o cantor virou assunto nas redes sociais, depois de um momento inusitado durante uma entrevista, depois da final da Copa do Mundo. É que enquanto ele falava com a imprensa, uma pequena, como posso dizer, substância branca, sei lá, um treco estranho.
0: Kel, Deus, estou imaginando. Kel, é verdade?
2: Calma. Acabou caindo um treco branco assim no microfone enquanto ele falava. E muitos internautas começaram a especular sobre esse episódio.
0: Um treco branco.
2: É, aí o pessoal, gente, será que ele tá usando coisas lícitas? Não sei o quê. Bom, diante dessa repercussão, o cantor usou as redes sociais pra esclarecer o caso com bom humor. Num vídeo, o Robbie mostrou balas de hortelã e brincou que tinha várias outras. Afastando os boatos. Ele tava dando entrevista, gente, a balinha que ele tinha escondido ali no cantinho da bochecha. Voou. Aquelas mentoladas que vende nos Estados Unidos, que tem.
0: Ah, aquela branquinha.
2: Aquela branquinha.
0: Ah, é. Parece o dente do
2: parece Gustavo. O dente do Gustavo. Famosa Mentex.
0: Tá. Será que certo. Era?
2: É que assim, era um microfone grandão, aqueles que tem aquela espumona. Ah, e ele tava falando, tá. Aí o negócio caiu bem ali. Aí ele pegou com o dedo e tirou rapidinho enquanto ele falava.
0: Ah, então era balinha mesmo.
2: É, aí o pessoal já, nossa, acho que ele tava cheirando não sei o quê. Porque era só uma bala, gente.
0: Tem 1 milhão de pessoas, ninguém vai pensar balinha.
2: Não é?
0: Só pensa na coisa ruim, né?
2: Ai, gente, fala sério.
0: Ah, povo maldoso, meu Deus do céu. Ah, vai carpir um lote, povo.
2: Louco.
0: Ah, por favor. É, landscape lá, né? Procura um landscape aí, pô.

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2: E chegamos ao Conta Tudo Notícias. O que você tem aí guardado pra gente, Kel? Vamos informar esse povo.
3: Olha, Cidu, a China aumentou bastante as compras de DDG do Brasil, que é um subproduto do milho usado na ração animal. Com isso, o país se tornou o maior cliente desse mercado brasileiro, o que é uma boa notícia para o nosso setor de agro, né?
2: Sim.
3: Isso mostra que os produtos brasileiros estão cada vez mais presentes lá fora, o que ajuda a movimentar a nossa economia, ainda mais agora nesse momento em que Trump resolveu taxar tudo por aqui.
2: Verdade. Né? Falou em milho, deu até vontade. Você gosta de milho cozido,
3: menino,
2: assado na brasa?
3: Eu gosto de bolo de milho.
2: Bolo de... Não, tudo que envolve milho eu gosto.
3: Oh.
2: Suco de milho, milho, milho não sei o quê, milho não sei o quê. Onde tem milho,
3: cozido,
2: tô dentro.
3: É milho com manteiguinha assim, ó?
2: Ai... Como não tem, vamos tomar um café.

0: 8:16. 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
2: O número de brasileiros aptos a votar no exterior cresceu 31,8% desde as últimas eleições e chegou a quase 909 mil eleitores. Segundo dados do Tribunal Superior Eleitoral, Lisboa, em Portugal, foi a cidade que mais ganhou eleitores brasileiros no período, enquanto os Estados Unidos continuam sendo o país com o maior eleitorado brasileiro fora do país. Nas eleições, os brasileiros que moram no exterior votam apenas para presidente da República. Para atender o aumento do eleitorado, o TSE ampliou a estrutura de votação e aprovou recursos para a locação de novos locais em diversos países.
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2: chegou o momento do Abafo Caso, aquele que a Kel reserva pra esse momento. Só serve pra esse momento o Abafo Caso, né?
0: É, gente, abafa então, esse caso.
2: É claro.
0: Aí.
2: Conta aí pra gente.
0: Olha só, o cantor Roberto Carlos teve que usar as redes sociais pra alertar os fãs sobre um vídeo falso criado com inteligência artificial. Segundo o cantor, o conteúdo utiliza imagem e voz semelhante à dele para divulgar um suposto tratamento de saúde sem qualquer autorização. O Roberto afirmou que não tem relação com o produto nem com o médico citado na gravação. Ué? E pediu que o material não seja compartilhado. Ou seja, o povo tá usando a IA, né? A cara, a voz do Robertão pra vender produto e ele ficou bravo.
2: Gente. É, mas ó, eu te falar. Olha, é...
0: Geralmente quem gosta de Robertão são as senhorinhas,
2: vai
0: veinha,
2: na hora, né?
0: Pois é, gente.
2: Será que era, hein?
0: Então, acho que ele teve que avisar.
2: Que remédio que é?
0: Acho que era disfunção. Não, brincadeira. Não, acho que eu li errado aqui.
2: Olha, é só jogar isso que ela pega e já vai. Ela vai mandar. Eu falei, eu vou perguntar. Ela não vai falar.
0: Não,
2: ela não vai falar. Falou.
0: Não, não, não era isso, não.
2: Não.
0: Não.
2: Tá bom. Ai, ai, ai. Henrique e Juliano, eu tô tentando o meu melhor.

0: tudo. E a gente ouviu aí o Natan, Amor na Praia.
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0: Bora pro Tá Bombando?
2: Vamos lá, Cido. Tem dica boa?
0: Sim, tem. Ryan Reynolds confirmou que o novo filme do Deadpool está em desenvolvimento. Embora ele não tenha dado detalhes específicos sobre se será um longa do Deadpool ou uma aventura do grupo, mas o ator prometeu que a produção vai ser ótima. Ryan Reynolds ainda contou que o novo projeto pode buscar inspiração em histórias dos quadrinhos que ainda não foram exploradas nos cinemas. Sucesso de Deadpool e Wolverine, que arrecadou mais de $1 bilhão em 2024, sem dúvida ajudou a abrir caminho para essa continuação. E aí, ansioso?
2: Olha, é realmente. Ansioso? Eu gosto muito dos filmes Deadpool, que eu acho sempre muito engraçados, né?
0: É.
2: Mas vamos ver quais serão as próximas aventuras do nosso anti-herói, né?
0: Ah, beleza, boa.

0: a gente toca o barco aqui, agora com mais participações. Aliás, a amizade dá o que falar, né?
1: Com certeza, e já tem mais gente participando aqui, Cido!
0: E você já reparou falando em amizade?
1: O quê?
0: Tem aquele amigo fofoqueiro que a gente não deixa de ouvir, não deixa de contar coisa. Sabendo que é fofoqueiro, a gente conta coisa. Entender, né, Kel?
1: Pois é, falando nisso, ouve essa fofoca aqui, ó. O Walter Rezende falou o seguinte: olha, a minha foi um socorro na estrada. Meu carro deu pane seca numa rua escura e perigosa às 3 da manhã e a bateria do meu celular tava em 2%.
0: Ô, louco!
1: Mandei só a localização pro meu melhor amigo. O cara dirigiu meia hora com um galão de combustível só pra me resgatar e não me deixar sozinho naquela furada. Nossa, ele era evidente?
0: Vou te falar, hein?
1: Caraca.
0: Sem bateria. Pane seca, celular... Que isso?
1: Ô, Walter...
0: Filme de terror, hein, Walter?
1: Você não viu que tava, não? É, acabando?
0: Tudo.
1: Rapaz,
0: tudo.
1: 3 da manhã. Você tá falando 3 da manhã
0: e
1: hoje.
0: E ainda se enfiou numa rua escura e perigosa?
1: Walter, vai.
0: 3 da manhã, você tá ligado que é horário de espírito.
1: É verdade.
0: É, então. Meu Deus do céu. Já ia já uma cena de
1: tem
0: terror.
1: Tem certeza que essa rua existe?
0: Que é o de Deus. Manda outra aí,
1: vamos falar da Renata Almeida. Gente, meu momento foi...

0: 8h36.
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2: E chegamos agora à última fofoca do dia, Kel.
0: A ultiminha?
2: Então
0: vamos lá, minha gente. Bora fofocar mais um pouquinho. Olha, a cantora MC Carol de Niterói tá vivendo uma nova fase na carreira com a estreia dela como atriz na novela Quem Ama Cuida da

0: Bubu, e a cantora definiu esse novo desafio como o mais difícil da vida, né? Mas também o mais gratificante. Ela destacou o acolhimento recebido nos bastidores da produção, revelou que se emocionou ao gravar uma cena ao lado do ator Tony Ramos e afirmou que chorou antes, durante e depois das filmagens.
1: Ah, que legal, hein?
0: Pois não, imagina se gravar com Tony Ramos, deve
1: Meu
0: ser um sonho,
1: Deus,
0: né?
1: Meu Deus, hein? Cara, é bom, né? A história do cara, né?
0: Pois é.
1: É, eu lembro dele quando eu era novinho, assim, ele já era o Fábio Júnior.
0: Tá até confundindo. Tem certeza que você era novinho?
1: Meus problemas de memória.
0: Ele tá grande, né?
1: Tão grande.
0: É a idade.
1: Então, quantos anos ele tem, você sabe?
0: Menos que você, eu acho, hein, Cido?
1: Ah, é?
0: É.
1: Olha, eu tô emotivo hoje, vou tocar na castela aqui. Olha onde eu me enfiei, gente. Olha onde eu tô.

0: a gente ouviu Zé Neto e Cristiano, Barulho do Foguete.
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0: E tem uma turma fazendo aniversário hoje, né, Kel?
2: É isso aí, bora desejar feliz aniversário. Primeiro pra ele, ó, o ator, dublador, apresentador brasileiro Márcio Garcia faz aniversário hoje.
0: Olha!
2: Parabéns! Parabéns também pra cantora pop, atriz, empresária, ela faz de tudo. Selena Gomez faz aniversário hoje. É, o príncipe George de Wales, membro da família real britânica também, faz aniversário hoje. Ele é filho do William com a Kate Middleton, né?
0: Ah, é? Não sabia que... Ah, tem... É novinho, né?
2: Príncipe George, fazendo 13 aninhos.
0: 13 anos, olha, que legal.
2: É, e também o consagrado e versátil ator norte-americano Willem Dafoe. Dafoe, eu não sei falar
0: o nome. Ah, o
2: Dafoe. Eu lembro dele em Homem-Aranha, na franquia das primeiras. Lá ele fazia o Duende Verde, né?
0: Eu gostava dele, viu?
2: Ele é muito talentoso, né? Ele
0: muito
2: tem uma cara
0: legal.
2: De psicopata.
0: Tem, né?
2: Tem.
0: É verdade, eu não tinha reparado esse lado, não.
2: É, muito legal. Mas eu acho ele um ótimo ator.
0: Muito, muito bom. Bom, e você que tá fazendo aniversário hoje, um ano de vitórias, muita coisa boa acontecendo na sua vida aí. Desfrute da melhor forma possível desse novo ano na sua vida. Feliz Niver, beijo!
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0: É que tá chegando a hora da gente ir embora, mas antes vão falar do tema, né?
1: Pois é, minha gente, não esquece que tá rolando o nosso tema da semana e por aqui quem participa concorre a prêmios, hein? E sexta-feira vai sair o sorteio de 2 fones de ouvido, um pra você e outro pro seu amigo, porque o nosso tema tá trazendo esse aqui, ó, essa amizade gostosa que a gente tem.
0: Amizade, verdade.
1: Qual foi aquele ato de amizade que marcou sua vida até hoje, hein?
0: Então?
1: Conta pra gente, 3499-136-2203. Sexta sai o resultado, você continua participando. Eu quero ler o seu recado amanhã, hein? Tá certo?
0: Sem dúvida nenhuma. Vai levar fone de ouvido pra dois, né?
1: É, gente.
0: Amigo, amiga,
1: olha,
0: amigo, amiga.
1: Tirou até o escorpião do bolso.
0: Verdade. Né? O pessoal tão... Mas sabe o que isso? É amizade.
1: É amizade,
0: é,
1: né,
0: uma coisa,
1: gente,
0: mais sensitiva.
1: Ah, eu também acho.
0: É, então, coisa linda, né?
1: Oh,
0: coisa
1: demais.
0: Linda. É, você vai comprar bombom pra mim hoje?
1: É claro que não, filho.
0: Ah, qual que é o?
1: Ó, amanhã eu volto, gente, com mais Conta
0: olha,
1: Tudo.
0: Olha, só falei
1: beijo, porque... galera!
0: Pedi um negocinho, ela já fica brava, velho. Ô, Kel, peraí. Tchau, gente. Até amanhã. Fiquei chateado aí. Não consigo confiar nas amizades desse jeito, viu?
2: 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Não saia daí.
3: Está no ar a Voz do Brasil. As notícias do governo federal que movimentaram o país no dia de hoje.
4: Olá, boa noite.
5: Boa noite para você que nos acompanha em todo o país.
4: Quarta-feira, 22 de julho de 2026.
5: E vamos aos destaques do dia.
4: Ampliado plano de apoio a empresas exportadoras afetadas pelas tarifas impostas pelos Estados Unidos.
5: Nova fase contará com 18 bilhões e 500 milhões de reais em linhas de financiamento para setores estratégicos. Gabriela Noronha.
6: Os recursos vão apoiar, por exemplo, empresas que querem manter suas operações enquanto reorganizam as vendas ou servir para a compra de máquinas e investimentos produtivos.
4: Violência contra a mulher. Brasil registra queda no número de feminicídios no primeiro semestre do ano.
5: Os dados foram divulgados pelo Ministério da Justiça e Segurança Pública, Márcia Fernandes.
7: O Brasil registrou 741 casos de feminicídio no primeiro semestre, uma redução de 2,5% em comparação ao mesmo período de 2021.
4: E hoje a Voz do Brasil completa 91 anos.
5: E vamos saber um pouco mais sobre a história do programa e a importância dele para os ouvintes.
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4: Hoje, na apresentação da Voz do Brasil, eu, Luciana Vasconcelos e Nazi Brum.
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4: Uma nova fase do Plano Brasil Soberano terá 18 bilhões e meio de reais em linhas de financiamento para atender empresas afetadas pelas tarifas aplicadas pelos Estados Unidos em suas exportações.
5: A medida também inclui empresas prejudicadas por conflitos internacionais, especialmente em países do Golfo Pérsico.
4: Entre os principais setores estão madeira, carvão, máquinas e equipamentos elétricos, cerâmicas, plásticos, calçados, papel e açúcar.
6: Com a assinatura da medida provisória, sanção da lei que criou o Programa Brasil Soberano, 18 bilhões e 500 milhões de reais serão liberados por meio de novas linhas de crédito. Segundo o ministro do Planejamento e Orçamento, Bruno Moretti, os setores atendidos foram divididos em 3 grupos.
11: Os afetados pelas tarifas comerciais, setores industriais estratégicos, como de químico, farmacêutico, setor automotivo, minerais críticos, fertilizantes e, por fim, um grupo de empresas afetadas pelas exportações para o Golfo Pérsico.
6: Do total previsto, 13 bilhões e 500 milhões virão do Tesouro Nacional e 5 bilhões serão aportados pelo Banco Nacional de Desenvolvimento Econômico e Social. O ministro da Fazenda, Dario Durigan, explica que os créditos serão liberados gradualmente pelo BNDES.
12: A gente está usando recursos que já foram mobilizados para o BNDES, em especial, por exemplo, no Brasil Soberano 1, e que não foram utilizados então. Nós vamos atendendo à medida em que a necessidade aparecer, avaliando a necessidade de maneira bastante pontual e proporcional.
6: Os recursos poderão ser utilizados em 6 linhas de crédito com juros entre 3% e 9,8% ao ano e vão apoiar, por exemplo, empresas que querem manter suas operações enquanto reorganizam as vendas ou servir para a compra de máquinas e investimentos produtivos. O ministro do Desenvolvimento, Indústria, Comércio e Serviços, Márcio Elias Rosa, destacou que o programa atende a uma reivindicação apresentada por 22 setores produtivos.
13: Uma reivindicação de todos os setores, para que nós tivéssemos essa linha de crédito, acesso a essa linha, capaz de aplacar um pouco. Nós vamos continuar lá no MDIC, dialogando com o setor privado, com todos os setores atingidos e não atingidos.
6: A tarifa adicional de 25% dos Estados Unidos sobre parte dos produtos brasileiros exportados ao país entrou em vigor nesta quarta-feira. A medida atinge itens como etanol, máquinas agrícolas, açúcar orgânico, calçados, vestuário, papel, máquinas elétricas e produtos de aço. A sobretaxa será cobrada dos importadores americanos no momento em que os produtos brasileiros entrarem nos Estados Unidos. Reportagem Gabriela Noronha.
5: E o Ministério da Pesca e Aquicultura informou que determinados tipos de peixes e crustáceos ficaram de fora da lista dos setores atingidos pela tarifa de 25% imposta pelos Estados Unidos aos produtos brasileiros.
14: Entre eles estão a tilápia fresca ou refrigerada, albacora bandolim e lagosta congelada.
5: Estão na lista de itens sujeitos à nova tarifa o filé de tilápia congelado e lagostas vivas, frescas ou refrigeradas.
14: A relação completa dos produtos está disponível em gov.br/mpa.
5: O Brasil registra 741 casos de feminicídio no primeiro semestre deste ano, uma redução de 2,5% em relação ao mesmo período do ano passado.
14: Os resultados foram divulgados hoje pelos Ministérios da Justiça e Segurança Pública e o das Mulheres.
15: Os dados são referentes ao período de janeiro a junho deste ano. O Brasil registrou 741 casos de feminicídio no primeiro semestre, uma redução